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5: Olá, boa noite. 8 horas 4 minutos em Cuiabá. Tá chegando Cultura Noro da Noite.
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5: 22 graus nesse momento.
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5: Até meia-noite com muita música, muitos sucessos e ótimas recordações. Temperatura, como eu disse há pouco, 22 graus. Nebulosidade na capital, umidade do ar está em 83%. Vamos seguindo até meia-noite com Cultura, a dona da noite, abrindo espaço para matar saudades através do rádio. A você que estava até agora na internet, seja bem-vinda, seja bem-vindo. Chegue mais, aumente o volume para aumentar e curtir muito sucesso que vão rolar por

Facebook. 999-87-2339 é o nosso WhatsApp para você interagir, contar onde você nos ouve, mandar aquele boa noite. A gente devolve com muito carinho, é claro. 99-87-2339. Cry in the Name of Love, o som de 1984 da banda irlandesa U2. Boa noite, Cuiabá. Coordenação artística de Lennon Franz. A direção geral de Dorileu Leal. Playlist, programação e apresentação do amigo Beto. Boa noite.

0: Cultura FM 90.7, a rádio oficial do Flashback. Para você ouvir de cultura, Crazy For You, Madonna, o hit de 1985. Ainda tivemos a Celine Dion por aqui, Cool The Gang, o som da KCL, entre outros. Nessa noite gostosa, noite de meio de semana, 8 de julho de 2025. Vamos para mais uma edição do Cultura News. Vamos lá, Thalita Rocha nos envia as informações na sala de redação. E dentro de instantes eu retorno com mais sucessos, mais recordações para você, ouvinte Cultura ligado na frequência do Flashback.
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0: A Receita Federal abriu hoje consulta para o primeiro lote especial de restituição automática do Imposto de Renda da Pessoa Física. A modalidade chamada pelo órgão de cashback, o pagamento será realizado em 15 de julho, diretamente na conta vinculada à chave Pix do CPF do contribuinte. O lote contempla pessoas não obrigadas a apresentar declarações de imposto de renda de 2025 e, por isso, não enviaram os documentos. Ainda assim, tiveram o imposto retido na fonte ao longo de 2024 e passaram a ter o direito de restituição. Para identificar esses casos, a Receita realiza e utiliza informações disponíveis com base nos dados que geram automaticamente a declaração simplificada, sem necessidade do pedido prévio pelo contribuinte.
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0: Cultura FM, a rádio oficial do Flashback. Lembra dessa? Gente, era 1987. O som da Gloria Estefan, ainda na banda Miami Sound Machine, na programação. KC, The Sunshine Band. O som do MC Hammer, também na programação da Cultura FM, nessa noite de quarta-feira. Para você que está chegando agora, seja bem-vindo, seja bem-vinda a 90.7, a rádio oficial do Flashback. Para participar, fácil, 9987-2339. Pode mandar o seu boa noite, como o Léo. Leandro, boa noite, valeu pelo carinho da audiência, tudo de bom. José, o Lucas, a ligação direta com o Flashback, viu gente? Que a gente mata a saudade junto mesmo. Fique à vontade para interagir e fazer a sua sugestão também.
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1: Boa noite, tudo bom?

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1: 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Vamos com as informações para você ouvir de Cultura Ligada 90.7. Onde quer que você esteja em sintonia com a Cultura FM, o dólar fechou leve queda frente ao real, enquanto a bolsa caiu 1%. O petróleo avançou em alta em 5% nesta quarta-feira. Num dia marcado pela escalada de tensões entre os Estados Unidos e o Irã, a alta do petróleo ajudou a limitar as perdas da moeda brasileira, mas um ambiente de maior aversão ao risco pressionou a Bolsa de Valores. O dólar caiu 0,09%, cotado a R$ 5,14. A Ibovespa fechou em queda de 0,79%, com 170.653 pontos. O petróleo Brent barril subiu 5,20%, enquanto o WTI subiu 4,37%.
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0: Cultura FM, a rádio oficial do Flashback. Antes, Fleetwood Mac, Max Pratt e o som do Lulu Santos também por aqui. Oi, Reginaldo, boa noite, tudo de bom? Valeu pela audiência, pela sintonia. A você, o Vinte Cultura, que está chegando por aqui agora, sintonizou a rádio oficial do Flashback. Continue conosco, é o Cultura Dona da Noite, abrindo o baú, trazendo de volta aquele hit, aquele sucesso, aquela música que faz tempo que você não ouve.
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0: 10 e 2.
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0: Tô de volta.
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0: Olha, o Jeff Bridges, a Raquel Ward estrelaram um filme no ano de 1984 que teve a trilha sonora assinada por Phil Collins. Um filme que tem um final que não vou dar spoiler, mas se você puder assistir, Against the World, Take a Look Me Now é o nome do filme e nome da música.

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1: Estamos de volta, 10h35. Até meia-noite tá rolando. A dona da noite, tudo bem? Por aqui em Cuiabá, termômetros marcam agora 19 graus.
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1: O filme Don Juan de Marco com a trilha sonora de Bryan Adams. 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

0: 90.7, a rádio oficial do Flashback, o People Bryson. If Ever You're My Arms Again, de 1984. A banda Metrô passou por aqui também, Rick Astley com Hold Me Your Arms, de 1988, Engenheiros do Havaí, e também o Dave McLean. Canções que marcaram época, sucessos inesquecíveis da música nacional e internacional. Gente, termômetro marca agora 18 graus. A mínima, essa madrugada, de quarta para quinta-feira, deve ficar entre 16 e 17 graus. Deve cair um pouquinho mais a temperatura ao longo da madrugada. Ao longo do dia, teremos uma quinta-feira com termômetros marcando em Cuiabá máxima de 33 graus. A máxima deve subir na sexta-feira, segundo os institutos de meteorologia que pesquisamos. Teremos a temperatura subindo a quase 35 graus de sexta para sábado, quando novamente os termômetros começam a regredir, chegando a mínimas abaixo dos 20 graus.
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0: 11:30, a belíssima My Destiny, 1992, de volta na programação na 90.7, para você ligado com a gente.
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0: Boa noite, tô de volta. 11:32 por aqui, rolando Cultura Dona da Noite. Até meia-noite. Agora tem Roxette.

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num dia em que todas as pessoas do planeta inteiro resolveram que ninguém ia sair de casa, como que se fosse combinado em todo o planeta. 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
3: Olá, tudo bem? Bom dia! Quinta-feira chegou! E por aqui nos 90.7, amigo Beto Silva tá no ar. A partir de agora, vou juntinho com você até às 7 horas da manhã, rumo ao nascer do sol, como gosto de dizer, desejando a você que Deus te abençoe no longo desse dia. Com muita saúde, que seus negócios prosperem para o bem seu, da sua família, dos seus amigos e colegas. Aqui, trabalhando comigo, produção de áudio, tem o DJ Marcos Luiz, a coordenação artística é do Lennon Franz e a direção geral do Grupo Gazeta de Comunicação é do empreendedor Dorileu Leal. Do lado de cá, tem Beto Silva na área, toda a programação musical aqui assinando a playlist, juntinho, claro, quero ter a sua participação, tá? E, claro, na apresentação. O Vale a Pena Ouvir de Novo é um programa que tem como objetivo voltar às trilhas sonoras, buscar canções que marcaram a época, que ainda hoje influenciam o mundo da música contemporânea. Vale sim a pena ouvir de novo. A nossa viagem musical desta quinta-feira começa com a banda irlandesa U2. New Year's Day é um dos grandes hits dos anos 80. O pop, o rock britânico, irlandês, não poderia estar diferente se não fosse o toque todo especial da banda de Bonobox. Estou falando do U2, então bora pra ouvir. Bom dia, ótima quinta, tem New Year's Day 1983 de volta.

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1: O Ivan tá ligado conosco, o Ricardo tá de plantão na sintonia da rádio oficial do Flashback. Quem mais tá ligado conosco? Bom dia. Você pode aproveitar que tá com seu smartphone e mandar pro 65 99987 2339 e confirmar a sua audiência. Eu gostaria muito de mandar um bom dia todo especial para você. Nessa manhã de quinta-feira, vamos seguindo com o melhor da música nacional e internacional. Hits como esse do Lulu Santos, A Cura, do ano de 1988, ecoava nas rádios aqui em Cuiabá, na Rádio Cultura, propriamente dita, e também nas demais rádios que executavam o melhor da música nacional da época. É uma viagem no tempo, gratuita, que você viaja conosco e que ela volta depois do intervalo comercial.
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1: Para você que está se juntando a esses milhares de ouvintes ligados na frequência do Flashback pela internet, quero agradecer com muito carinho a você que nos ouve pelo Radiosnet, também pelo TuneIn, porque estes dois aplicativos nos levam para todo o planeta. 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Que tal curtir junto conosco? Phil Collins, um dos grandes hits e uma das minhas preferidas para começar bem essa manhã, esse bloco. A Wish Road Rain Down foi lançada no ano de 1989. Para os apaixonados que estão com saudade do grande amor, para aqueles que estão pulsando junto com o coração, junte-se a mim. Também apaixonado com saudade, com Phil Collins.

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1: Era 1983. Na Cultura FM, você viajou com um dos encontros ímpares da música pop internacional. Mais precisamente, da música soul, da música rhythm and blues, do black, da música negra americana. De um lado, Rick James, do outro lado, Smokey Robinson. Ebony Eyes foi um dos grandes hits daquele ano. E a gente curtiu aqui dentro da programação do Vale a Pena Ouvir de Novo. Você está no terminal rodoviário da capital? Bom dia! Amigos nos guichês de passagens, pessoal nas garagens, trabalhando, com rádio ligado, curtindo e matando saudade. Alô, motorista! Tá no rádio, tá sintonizado na frequência do Flashback. Bom dia também para você.
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2: Estamos de volta. Eu sou o comunicador Beto Silva. É um prazer muito grande estar na sua sintonia, estar na tua companhia, começar junto mais uma manhã aqui da rádio oficial do Flashback. Um prazer que a música nos proporciona de viajar no tempo, recordar bons momentos, matar a saudade de uma época que não volta mais, mas que esteve registrado no inconsciente das nossas memórias. E que a música faz que isso tudo venha à tona, faz voltar no tempo. Fique à vontade para interagir com a gente, o rádio está à sua disposição. O melhor do Flashback na frequência da cultura, 90.7. Também no Instagram e no Facebook, que você pode seguir, Cultura FM Cuiabá, tudo junto. Que tal viajar no tempo? Ao ano de 1990, até bem

Pouco tempo atrás, 1990, estava bem pertinho de nós. E olha onde está agora, mais de 20 anos atrás, quase 30 anos no tempo. Que tal curtirmos John Bon Jovi? Porque foi assim durante um tempo em que Bon Jovi e sua banda ficou conhecida. Blaze of Glory fez parte do trilha sonora de um filme, que trazia Emile Esteves, entre outros fantásticos atores jovens que hoje são consagrados. E que no filme Jovens Demais para Morrer 2 encantou o cinema e até hoje é um cult de um faroeste anos 90, ambientado lá nos tempos do Bang Bang. John Bon Jovi, Blaze of Glory, 1990. De volta, aqui na Cultura FM.

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1: Uma rádio que te faz viajar no tempo, baladas, hits, canções. Viajando ao ano de 1984, nesse bloco podemos ouvir juntos esta obra bacana do Rockwell, Knife. Fechando mais uma sequência, e aqui eu quero estender um carinho todo especial a você motorista, que nos leva junto com você no seu carro para o trabalho. Minha amiga, bom dia, viu? Você que está saindo de casa agora para trabalhar, bom trabalho. A turma do plantão, área médica, clínicas, hospitais, farmacêuticos, amiga farmacêutica, farmacêutico, enfermeiros e enfermeiras, motoristas de ambulância, amigos que estão trazendo os pacientes aos hospitais na capital e região metropolitana, vindos do interior, aos amigos nos postos de combustíveis, lojas de conveniência. Todo mundo por aí, gente. Bom dia. Uma ótima quinta-feira para vocês.
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3: Você tá ligado na rádio oficial do Flashback. Emblematicamente realizando uma viagem no tempo de uma forma muito ímpar, intimista, através da música, nos colocando em épocas que já ficaram no tempo, mas que ainda hoje influencia a nossa vida, já influenciou gerações inteiras de compositores e bandas, e que vale a pena a gente sempre ouvir novamente. Você pode contribuir aqui na Programação da Cultura, nosso WhatsApp é o 65 99987-2339. As redes sociais da Cultura é fácil, Cultura FM Cuiabá. Lá você também me encontra. Eu sou o comunicador Beto Silva e o meu perfil é Beto Noir. Espero você lá também. Por aqui, a gente curte o som do Elton John, um dos grandes ícones da música pop que atravessou gerações. 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

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Naquele dia ninguém saiu de casa.

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1: 7:05 em Cuiabá.
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0: Muito bom dia a você, querido amigo ouvinte, querida amigo ouvinte que nos acompanha na manhã desta quinta-feira, dia 9 de julho de 2026, em mais uma edição do Jornal da Cultura. Eu sou Michele Figueiredo e nas próximas 2 horas a gente fica junto aqui no Jornal para que você, nesse momento que me cede a sua atenção, tenha acesso também às informações daquilo que acontece na nossa cidade, no nosso estado e no nosso país. É uma alegria, uma honra e uma satisfação ter você aqui, onde quer que você esteja sintonizado, no carro, em casa, no trabalho, acompanhando a nossa programação. Vamos conhecer os principais destaques de hoje? A gente começa dizendo que a vereadora Baixinha Giraldelli diz que o acordo com o grupo de Paula Kalil está desfeito, depois que a prefeitura recorreu ao judiciário para mudar o regimento da casa. É mais um capítulo nessa novela chamada sucessão na Câmara Municipal de Cuiabá. O Jornal A Gazeta traz como destaque ameaça aos cofres públicos. Hacker tentou roubar 500 milhões de reais do governo de Mato Grosso. Isso foi revelado durante a CPI da Saúde, que ouviu o procurador-geral do Estado, Francisco Lopes. A gente traz mais detalhes desse caso já já. Justiça suspende a CPI da CSMOB por erro na prorrogação dos trabalhos e vereadores desarquivam a CPI do assédio no Parlamento Municipal. Esse é mais um destaque do Jornal de hoje. O Jornal A Gazeta também destaca violência contra a mulher. 60% dos casos não fecham inquéritos. Esses são dados de 2025 nas comarcas de Várzea Grande e em Nossa Senhora do Livramento. Para você que está acompanhando o Jornal da Cultura na manhã dessa quinta-feira, nós teremos aqui como convidados o vice-presidente da Nelore MT, Mário Cândia, que vem falar sobre a 58ª Expo Agro, que começa amanhã aqui na capital mato-grossense. E a gente conversa também com o analista de gestão do IMAC, o Instituto Mato Grossense de Carne, Valdecir Francisco Pinto Júnior. A gente vai falar sobre abates, exportação no primeiro semestre desse ano, como anda o comércio de Mato Grosso para carne que é produzida aqui no nosso estado. Jornal A Gazeta também traz como destaque: motorista embriagado, carretas despencam de viaduto. Esse foi um acidente registrado aqui em Cuiabá, que culminou na prisão de um dos motoristas que estava dirigindo embriagado. Agora são 7h09. Eu quero te lembrar que você pode participar conosco aqui do Jornal da Cultura, mandando a sua mensagem pelo WhatsApp, 999872339. Repetindo, 999872339. Nesse número você pode mandar a sua opinião daquilo que está acontecendo aqui na cidade, no país. Pode fazer reclamação aí do seu bairro. Pode sugerir a música para a gente encerrar o programa. Eu aguardo a sua participação, que ela sempre enriquece e muito a nossa programação. A gente faz agora um intervalo e volta já já.
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1: 7:13, você fica agora com os indicadores agropecuários.
2: Indicadores agropecuários, com Diego Brião. Soja.
3: Os contratos futuros de soja com vencimento em julho registraram queda nos Estados Unidos na quarta-feira. Na Bolsa de Chicago, a cotação era de $11.95 por bushel ao final do dia. Valor no mercado físico no Brasil por saca de 60 quilos. Estado do Mato Grosso, cidade de Sorriso, R$112,10. Paraná, Marechal Cândido Rondon, R$117. Bahia, Luiz Eduardo Magalhães, R$122. E Rio Grande do Sul, não me toque, também R$122 por saca de 60 quilos.
2: Milho.
3: Valores no mercado físico, por saca de 60 quilos. Paraná, Marechal Cândido Rondon, R$52, valor em elevação na comparação com a cotação anterior. Mato Grosso Sorriso, R$40,50, em queda. E Goiás Rio Verde, R$50, em elevação.
2: Boi gordo.
3: Em São Paulo, na B3, os contratos com vencimento em julho eram negociados ao final da quarta a R$329,70 por arroba. Houve queda de 0,48% no dia, boi à vista. Mato Grosso, Cuiabá, R$310 por arroba.
2: Café.
3: Os contratos futuros de café arábica com entrega prevista para julho terminaram a quarta-feira em Nova York, nos Estados Unidos, em queda. A cotação era, ao final do dia, de R$2.208,93 por saca de 60 quilos. No Brasil, na B3, os contratos futuros de café arábica com entrega prevista para setembro apresentaram queda com cotação de US$373,85 por saca de 60 quilos. Valor no mercado físico do café arábica, tipo 6, por saca de 60 quilos. Minas Gerais, Varginha, R$ 1.830,00. Bahia, região oeste, R$ 1.755,00. E São Paulo, Franca, R$ 1.800,00.
2: Algodão.
3: Valor do algodão em pluma por arroba, Mato Grosso Sorriso, R$127,06, valor em queda na comparação com a cotação anterior, e Bahia Região Oeste, R$136,67, em estabilidade.
2: Trigo.
3: Valor no mercado físico do trigo por saca de 60 quilos. Paraná, Marechal Cândido Rondon, R$70, em estabilidade. E Rio Grande do Sul, Júlio de Castilhos, R$69,50, também em estabilidade.
2: Arroz.
3: Valores no mercado físico, Bahia, região oeste, R$ 74,00 por saca de 60 quilos em estabilidade, e Rio Grande do Sul, média estadual, R$ 59,00 por saca de 50 quilos, também em estabilidade.
2: Indicadores agropecuários com Diego Brião, produção Agência Rádio Web.
1: Agora são 7:16. A gente tem sol com muitas nuvens durante o dia, períodos de céu nublado, porém sem probabilidade de chuva para essa quinta-feira aqui em Cuiabá. A temperatura mínima fica na casa dos 19 graus, a máxima atinge os 30. A umidade relativa do ar fica próxima à casa dos 90%. Agora os termômetros aqui na capital marcam 19 graus e as informações que você conferiu são do site Clima Tempo. Então hoje o tempo vai estar um pouquinho mais quente do que a gente teve no dia de ontem, né? Cuiabá vai retomando a sua rotina térmica depois do friozinho que passou por aqui nos últimos dias. Vamos no nosso giro nacional? Yuri Hudson traz os detalhes sobre a decisão do governo que adiou novamente a adição de etanol na gasolina.
4: O governo federal adiou pela terceira vez a reunião do Conselho Nacional de Política Energética, que iria analisar o aumento da mistura obrigatória de etanol na gasolina, dos atuais 30 para 32%. O encontro estava marcado para esta quarta-feira, mas foi cancelado sem que o ministro de Minas e Energia apresentasse uma justificativa ou informasse uma nova data para a deliberação. Essa mudança é defendida pelo governo como uma forma de reduzir a dependência da gasolina importada, fortalecer a produção nacional de biocombustíveis e ampliar a segurança energética do país. O presidente da União da Indústria de Cana-de-Açúcar e Bioenergia, Evandro Gussi, afirmou que a reunião precisa acontecer e defendeu que já existem estudos técnicos que dão segurança para a adoção da nova mistura. Segundo ele, a política brasileira também tem servido de referência para outros países.
5: O Brasil já testou 32% e a mistura funciona adequadamente nos carros que são feitos exclusivamente para gasolina. E, no fundo, isso tem dado muitas repercussões. Para se ter uma ideia, a Europa já anuncia os estudos para 20% de etanol misturado na gasolina para fugir da dependência do petróleo, uma vez que a gente vê os efeitos da guerra com as consequências onde a gente tem aí 20% do fluxo global de petróleo.
4: A proposta de elevar a mistura para 32% está prevista desde maio, mas todas as reuniões marcadas para analisar o tema acabaram sendo adiadas. Segundo estimativas do Ministério da Energia, a medida permitirá reduzir em cerca de 450 milhões de litros por ano a necessidade de importação de gasolina, além de reduzir as emissões de gases de efeito estufa. Agência Rádio Web, de Brasília, Yuri Hudson.
1: Vamos falar de seleção brasileira? Lideranças pedem tranquilidade e estabilidade para novo ciclo. E quem traz os detalhes é a Daniela Esperon.
6: A delegação da seleção brasileira já está no Brasil e vários jogadores foram para as suas cidades e países. O técnico Carlo Ancelotti, por exemplo, foi para Nova York e só retorna ao Brasil em agosto, já preparando para o próximo ciclo de 2030. Uma importante reunião aconteceu entre os principais líderes da seleção e também o presidente da CBF, Samir Chaudhry, que reclamaram do último ciclo com 5 treinadores diferentes, 2 presidentes da entidade e alguns jogadores pediram para que o ciclo de 2030 tenha mais tranquilidade e estabilidade para que possa ser trabalhado com o técnico Carlo Ancelotti à frente. Uma geração que tem Rayan, Estevão, Hendrick, entre outros jogadores que podem ajudar o Brasil a voltar a conquistar uma Copa do Mundo. Agora, em setembro, já é o início do próximo ciclo, onde o Brasil vai disputar 2 amistosos na Austrália e no mês de outubro, com uma data FIFA de 20 dias, a seleção brasileira planeja fazer 4 jogos amistosos já pensando em 2030. Agência Rádio Web com informações da seleção brasileira, Daniela Esperon.
1: O El Niño desafia a produção agrícola no segundo semestre de 2026. Você confere com Diego Brião.
3: A projeção do fenômeno climático El Niño, com intensidade acima da média, pode resultar em impactos significativos para a sociedade em diferentes frentes. Na produção agrícola, este alerta também tem validade, conforme destacam especialistas. Com o clima sofrendo impactos e tendo mudanças de comportamento, a produção pode ser danificada diretamente ou os próprios entornos com abalos de estruturas, como são os casos das rodovias para o escoamento, por exemplo. O agrometeorologista Gilberto Cunha aponta o que se pode esperar do El Niño. Gilberto integra a equipe da Empresa Brasileira de Pesquisa Agropecuária Embrapa Trigo em Passo Fundo, no Rio Grande do Sul.
7: Os principais centros mundiais que lidam com previsões do fenômeno El Niño, oscilação do sul, e a partir dele elaboram previsões climáticas, apontam a sinalização de que a partir da primavera e até mesmo no próximo começo de verão, a intensidade desse evento pode ser uma das mais fortes desde que se começou efetivamente a monitorar, a acompanhar, a que se tem informações mais concretas do fenômeno El Niño a partir

0: tropical, como por exemplo, sistemas de plantio direto, rotação de culturas que protegem a saúde do solo, bioinsumos que favorecem as plantas e reduzem seu ponto de congelamento, e cultivares de ciclo mais curto, adaptadas para lidar com geadas e com a umidade que favorece doenças fúngicas. Essas tecnologias, fruto de décadas de pesquisa genuinamente brasileira, são que permitem que o país continue produzindo com segurança, mesmo diante de eventos climáticos extremos como El Niño. E é por isso que defendemos uma regulação que reconheça essa realidade única do Brasil.
1: Uma pesquisa realizada pela CropLife Brasil em parceria com a empresa Nexus de Pesquisa em Inteligência de Dados revela que um em cada quatro entrevistados considera que a instabilidade climática é o principal desafio no contexto climático. Ao mesmo tempo, 80% reconhecem que o atual nível de produtividade agrícola brasileira somente é possível graças à pesquisa e à inovação. Agência Rádio Web. Produção e reportagem, Diego Abrião.
2: Pix Pensão torna repasse de pensão alimentícia automático. Eduardo Amaral é quem traz a informação.
3: Aprovado nesta terça-feira no Senado, o projeto de lei que criou Pix Pensão depende agora da sanção do presidente Luiz Inácio Lula da Silva para se transformar em lei. A proposta torna automático o desconto para o pagamento de pensão alimentícia da conta de pais devedores. O texto prevê que a aplicação do repasse automático possa ser solicitada em qualquer fase do cumprimento de sentença. O projeto foi proposto pela deputada federal Tabata Amaral, do PSB de São Paulo, e aprovado na Câmara. Já no Senado, o texto foi relatado pela senadora Ana Paula Lobato, do PSB do Maranhão. Professor da FGV Direito Rio, Gustavo Kló, aponta que com a nova lei, o pai, ou em casos mais raros, a mãe, terá uma espécie de trava bancária, o que evita que a criança ou adolescente fique sem o recurso. Para Kló, o projeto encontra um respaldo legal na legislação brasileira e também garante segurança e agilidade para crianças e adolescentes.
4: Na verdade, a facilitação da proteção do alimentado, né, em geral é criança e adolescente, é um mandamento constitucional, né? O artigo 227 da Constituição manda proteger a criança e adolescente sobre qualquer outro interesse. Então, não há nenhum absurdo ou exagero nessa lei.
3: O advogado ainda lembra que a tentativa de fugir do pagamento automático utilizando contas de terceiro pode gerar punições ainda mais graves.
4: Uma vez demonstradas, comprovadas, podem fazer com que o magistrado ou a magistrada decida adotar medidas mais drásticas, né? Quer em relação ao devedor de alimentos, as medidas indiretas, né, que são retenção de passaporte, carteira de motorista, ou mesmo uma prisão, que continua possível. Esse Pix tem por objetivo simplificar, automatizar, mas não impede que as medidas que já existem e que são muito fortes, muito firmes, mas que são lentas, possam ser tomadas.
3: Atualmente, a pensão alimentícia pode ser debitada automaticamente do salário do devedor. Contudo, caso este não tenha um vínculo formal, é preciso acionar a justiça a cada novo atraso. Esse tem sido um problema recorrente e uma dinâmica que, de acordo com os senadores e deputados favoráveis à medida, pode sobrecarregar o judiciário e, ainda mais grave, atrasar o recebimento dos valores essenciais para os adolescentes e crianças. 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Produção e reportagem, Eduardo Amaral.
2: Tá aí essa novidade para quem precisa pagar a pensão, para quem recebe a pensão, e que traz uma maior segurança para o recebimento desses valores, né, que vão para a manutenção da criança. Campanha Nacional alerta sobre perigo das apostas online. Você confere com Valquíria Rios.
5: As apostas online fazem cada vez mais parte da rotina dos brasileiros, mas também acendem um alerta para os impactos na saúde mental, nas finanças, nas relações pessoais e até no desempenho no trabalho e nos estudos. Para conscientizar a população sobre esses riscos, o SESI e o SENAI reforçam uma campanha nacional de prevenção. Nessa nova etapa, a mobilização ganha força nas redes sociais com a divulgação de conteúdos educativos. Um dos principais objetivos da campanha é mostrar que a aposta não é investimento nem estratégia para ganhar dinheiro, como explica o diretor superintendente do SESI, Paulo Moll.
6: Em um determinado momento, a gente começa a perceber uma confusão entre o que é entretenimento e o que é fonte de renda. Entretenimento é aquele recurso que você aloca para alguma coisa que vai te dar alguma satisfação,

0: você não tem nenhum retorno financeiro para isso. Fonte de renda é quando eu coloco recurso para e manter aquele recurso vai ser utilizado para minha manutenção. Então, a partir do momento em que um trabalhador começa a achar que a aposta é um investimento, uma fonte de renda, ele começa a se arriscar e arriscar bens da família.
1: Paulo Mol destaca que, como parte da campanha, estão sendo disponibilizadas gratuitamente duas cartilhas educativas.
0: Uma cartilha com uma linguagem mais apropriada para os estudantes, em que tem um conteúdo talvez mais didático. A outra voltada para os trabalhadores da indústria. Então, aí é uma conversa de adulto, tocando mais em questões dos impactos que essas apostas elas podem gerar na vida financeira, na saúde dos trabalhadores, na eficiência dentro das empresas. E todas as duas cartilhas elas podem ser disponibilizadas para a comunidade, porque são um assunto que atinge todas as pessoas.
1: As publicações também orientam estudantes, trabalhadores, famílias e educadores sobre quando buscar apoio e como reconhecer sinais de alerta. Entre eles estão a dificuldade de parar de apostar, a tentativa constante de recuperar o dinheiro perdido, esconder os gastos com jogos e mudanças de humor, como irritação e ansiedade. As cartilhas Os Perigos das Bets, edição Escola, e Os Perigos das Bets, edição Indústria, estão disponíveis gratuitamente no site portaldaindustria.com.br. Agência Rádio Web, produção e reportagem, Valquíria Rios.
2: O que a gente tem visto é um crescimento assustador dos casos de ludopatia, né, que é o vício em jogos, muito impulsionado pelas bets. Agora na Copa do Mundo, acho que ficou bastante visível, né, para quem está acompanhando, o quanto de volume de propaganda de bets a gente tem tido, nas transmissões. E esse é um assunto bastante complicado, né, porque a pessoa compromete a saúde mental, compromete a saúde financeira, compromete a saúde da família. Nós temos casos em que isso está tão agravado que se desdobra em suicídio, né, por conta do comprometimento que acontece, inclusive, na atuação no mercado de trabalho. Então é preciso mesmo haver uma campanha massiva a respeito dos danos que as apostas online promovem na vida do cidadão. Para a gente fechar esse nosso giro nacional, a gente traz com Edir Gaia a informação de que o STF orienta julgamentos sobre medicamentos no SUS.
3: O Supremo Tribunal Federal lançou uma cartilha para orientar magistrados, advogados e gestores públicos sobre o julgamento de ações que tratam do fornecimento de medicamentos pelo Sistema Único de Saúde. O material reúne de forma prática as regras definidas pelo STF sobre a competência para analisar esses processos, indicando quando a ação deve tramitar na Justiça Federal ou Estadual e quais entes públicos devem integrar a demanda. As orientações também servirão de base para o funcionamento do JusDeSaúde, ferramenta nacional do Conselho Nacional de Justiça, que reúne informações oficiais sobre medicamentos, auxilia na análise das ações e busca dar mais segurança jurídica, uniformidade e rapidez às decisões. A cartilha ainda apresenta critérios para medicamentos incorporados e não incorporados ao SUS, tratamentos sem registro na Anvisa e medicamentos oncológicos, além de antecipar funcionalidades da futura Plataforma Nacional de Saúde, que concentrará informações sobre demandas administrativas e judiciais relacionadas ao acesso a medicamentos. Agência Rádio Web de Belém, Edir Gaia.
2: Agora são 7h32, intervalo, a gente volta já.
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1: Agora são 7 horas e 35 minutos, a gente está de volta com o Jornal da Cultura. E eu já recebo aqui nos estúdios para que a gente possa conversar um pouquinho sobre a 58ª edição da Expo Agro, o vice-presidente da Nelore MT, Mário Cândia. Mário, muito bem-vindo, obrigado por aceitar o nosso convite, para que a gente possa falar um pouquinho mais sobre esse evento que já está no nosso calendário e que traz diversas atrações para a população. Qual a expectativa para esse ano?
2: Bom dia, Michele, bom dia a todos os ouvintes da Cultura FM. Obrigado aí, em primeiro lugar, pelo convite nesse grande programa aí de audiência aqui em Mato Grosso. Eu queria, assim, deixar um convite quase que constante para que todos os mato-grossenses, não só de Cuiabá, como das regiões próximas de Cuiabá, ou mesmo quem quiser vir passear um final de semana em Cuiabá, para que estejam prestigiando e acompanhando a 58ª Expo Agro. Para nós, eu que sou cuiabano, aliás, eu nasci aqui pertinho aqui da rádio, e aqui na Joaquim Murtinho. E você, Michele, que também é cuiabana, né?
1: Eu sou rondonopolitana, mas já sou cuiabana de coração, tem 20 anos que eu estou aqui.
2: Ah, bom, tudo bem. A cultura também faz parte da história de Mato Grosso, você sabe disso. E nós teremos, durante esses 10 dias, uma Expo Agro quase que inédita. Eu tive ontem lá no parque, está sendo montada, até fiquei muito feliz, uma mega estrutura pela Ditado, né, que é a empresa que está fazendo essa Expo Agro. Já faz algum tempo que a Ditado faz. Eu não participo, eu sou somente da diretoria do Sindicato Rural de Cuiabá. Eu, inclusive, já fui presidente há algum tempo. E assim a gente fica feliz. Primeiro porque a estrutura é muito bem montada, coisas muito modernas. A agenda, a programação da Expo Agro está fantástica. E é uma empresa local. Nós, durante anos de Expo Agro, sofremos com a terceirização para empresas de fora de Mato Grosso. Certo? Que vinham, levavam o nosso dinheiro e investiam em outro estado. Então, parabéns ao Celso, o Vicente Falcão, por ter optado de prestigiar a empresa local. A Expo Agro terá muito divertimento, vai ter gastronomia, tem exposição de máquinas e, especificamente, teremos grandes shows, certo? Com o portão aberto, que é também inédito. Mais uma vez, eu parabenizo toda a diretoria do sindicato por dar essa opção de entretenimento para toda a população da Baixada Cuiabana.
1: E okay? A programação começa nessa sexta-feira.
2: Amanhã, sexta-feira, às 19 horas, abertura oficial lá no parque. Eu convido também a todos, né? O portão é aberto, e para ir lá prestigiar a abertura com as autoridades locais, com o pessoal do agro presente. E teremos a partir daí uma programação de 10 dias da Expo Agro. Especificamente, Michele, eu estou envolvido através da Nelore e da sua diretoria, o Alexandre, o Fábio Melo, Rui Prado, Júlio Rocha e Juliano, certo? Nós compusemos uma nova diretoria na Nelore, e um dos desafios nossos, realmente um pouco difícil, né, é o retorno dos leilões de animais selecionado, que a gente chama.
1: De forma presencial.
2: De forma presencial. Lá no parque, nós teremos na segunda-feira, dia 13, com transmissão, inclusive, pelo Canal do Boi, um grande leilão que envolverá 20 criadores do estado, das mais diversas regiões. Os 20 criadores dispuseram alguns 2, outros 3, alguns até mais, 5, 6 animais, e serão apregoado lá, leiloado, cerca de 70 reprodutores Nelore da mais alta qualidade, com registro definitivo da BCZ, com controle de programa de melhoramento. E é uma oportunidade muito bacana do pessoal adquirir. Quem estiver em Cuiabá, ir lá nos prestigiar, lá no Parque Exposição, que vai ser lá no Parque Exposição, no centro de eventos do sindicato, bem na entrada ali. Nós estamos aguardando ansiosamente para 2027, é uma luta já há muito tempo do sindicato, a continuidade das obras de reestruturação do parque. Nós temos 3 prédios hoje lá, parados, né, que é o Centro de Eventos, o Tetar Salvo Gilson Arruda, o Centro de Eventos e o prédio que se deve ver lá na Beira Rio, que é o Centro Agro. Ano que vem, se Deus quiser, nós teremos com esses prédios já terminados, que dará outra projeção a esses leilões presenciais e às ações da Expo Agro.
1: Havia uma expectativa de que o local onde hoje acontecem os eventos pudesse ser remanejado. Falou-se até de uma possibilidade de ir ali para a estrada que liga a Santo Antônio do Leverger. Isso não está mais na pauta, Mário?
2: Olha, aliás, nessa época nós éramos da presidente da Acrimat, que eu tive a oportunidade, primeiro fui presidente da Nelore, de Mato Grosso, depois presidente do Sindicato Rural de Cuiabá, e depois presidente da Acrimat, que é uma associação de criadores de pecuária do estado todo. Para mim foi uma satisfação participar disso, dar voluntariamente o nosso trabalho para engrandecimento do setor da pecuária em Mato Grosso. E nessa época, o estado chegou realmente, você lembrou bem, adquiriu uma área. Nós fizemos um projeto muito bacana, mas o governo do estado não cumpriu com a parte dele, que seria dar uma estrutura mínima para nós sairmos daqui, mas, e ir lá. Eram 100 hectares, um negócio chique. Infelizmente não deu certo, e hoje lá vai sair umas casas populares que o proprietário retomou a área do estado, não sei. Nós tivemos, inclusive tivemos um lançamento lá do projeto no governo, mas o governador na época não cumpriu com a parte e nós perdemos essa oportunidade. Perdemos e ganhamos, né? Porque você tem um espaço nobre desse aqui no centro da capital.
1: É fácil acesso, né?
2: É, fácil acesso. E hoje ninguém precisa mais de estacionamento, né? Porque com Uber você vai onde você quiser, R$10, R$5. Então pega um Uber aí na sua casa, vai lá, a entrada é gratuita, escolhe o dia, a programação estará na imprensa aí. A cultura, tenho certeza, todo o grupo aí do Dorileu Leal estará lá presente. E nesse leilão você e a equipe aqui estão convidados para ir lá, é um jantar lá no Parque Exposição, e nós estaremos lá pregoando cerca de 70 reprodutores. Espero que ano que vem, além desse que já está bem concretizado, os associados da Nelore que irão participar, eu agradeço aqui os 20, os 20 criadores de Nelore. E esse leilão já está concretizado e nós teremos com certeza novos leilões para o próximo ano.
1: E me diz uma coisa, Mário, fala-se do desafio da retomada do leilão presencial. Né? Qual é a logística que se precisa para fazer um leilão desse porte que vocês vão promover na próxima segunda-feira aqui na Expo Agro? Por que não estava mais sendo de forma presencial? O senhor pode traçar para a gente um histórico, né, do que estava acontecendo e dessa retomada?
2: Na verdade, começou porque os leilões de gado foram se tornando virtual, né? Por filmagem. Filma e passa. Às vezes não faz nem reunião, só passa no canal da leiloeira, seja no Instagram, seja no YouTube, às vezes até com o canal, né, esse canal de transmissão do agronegócio. Uhum. No nosso caso será o canal do boi, que é uma das lentes da área da pecuária. Então, pararam de ter o presencial. O presencial, na realidade, você vê o animal, certo? E passado a ser filmado. O nosso será ainda com filmagem, porque os nossos currais não estão prontos. Mas, como eu disse anteriormente, nós esperamos que em 2027 nós já tenhamos os currais lá de novo, aí nós traremos animais ou uma amostra para mostrar o padrão ao vivo, né? Que é outra coisa. Entre você vê numa tela de filmagem, você vê ao vivo, é outra coisa. Então, realmente migrou os leilões daquelas festas que nós fazíamos, que o comprador via ao vivo o reprodutor, migrou para o filmado, certo? E você, quando você tem presencial, você tem outras, outra maneira de avaliar, né? Porque filmagem, com mais bem feito que seja, sempre não é o real. E eu queria aqui, o Michele, agradecer com muito, em nome da Associação de Criadores de Nelore, que é presidida pelo Alexandre Oge, e essa diretoria que eu falei, que sou eu, Júlio Rocha, Rui Prado, Juliano e o Fábio Melo, que foi empossado agora, agradecer ao Alexandre Agem, ao Antônio Domingo, a Geu Fugliato, Fábio Melo, Francis Mares Cruz, Guilherme Amaral Ambar, Guilherme Porto Curral, Jacamin, através do Rafael Vilela, Jairinho Vera Cruz, que é um dos maiores criadores, inclusive de gado de elite de Mato Grosso, de Barra do Garça, Jesus Cassol, Jorge Antônio Pires de Milana, José Olavo Borges Mendes, para você ver, é um sócio que tem gado em Campo Grande. Ele fez questão de participar. Tal é a vontade que os criadores têm de voltar a fazer leilão, que na verdade é uma confraternização, né? Fica muito frio, você põe lá no celular, fica vendo, ali você encontra, conversa. Agradecer o Júlio Rocha, Leonardo Queiroz, da ABCZ, Marco Túlio de Rondonópolis, não sei se você conhece.
1: Conheço.
2: Da Celeiro. Isso. Da Carne Celeiro. Uhum. Eu, que é Mário Cândia, Osmar Queiroz, Ricardo Arruda Figueiredo, um ex-presidente do sindicato, Rui Prado e Teto Lema. Esses 20 criadores se esforçaram e iremos fazer esse leilão segunda-feira. Vocês estão todos convidados.
1: Existe uma estimativa de volume de vendas que vocês colocam para esse leilão, Mário, e também para a Expo Agro, né? Já existe aí uma perspectiva de negócio?
2: Michele, você tocou um assunto aí que realmente eu lembro bem. No passado, uma data para você fazer o leilão na Expo Agro era disputada assim acirradamente. Uhum. Por quê? Porque era um grande evento, a ferramenta que a gente tinha era presencial, e nós tínhamos leilão diário, chegou a ter 12 leilões, entre leilão de corte, que a gente chama, que é gado comercial, e leilão de várias raças, tinha 5, 6 raças, né? Porque o Nelore é 90% da raça, pela sua rusticidade, que o Nelore veio da Índia, né? Ele é a raça que mais se adaptou. As raças europeias, aqui no Brasil, principalmente em Mato Grosso, no Centro-Oeste, elas não se adaptam, porque elas são para o clima ameno, né? Para o frio. Mas a gente tem usado o Nelore como base, fazendo alguns cruzamentos industrial. Então, a projeção que nós temos de comercialização para esse nosso leilão são 70 animais, certo? E daria uma média, hoje não se fala em média, porque o leilão ele é posto realmente à venda. Se for um, é um, se for 10, é 10. Mas parabéns para quem vendeu por 10. Né? É um leilão, né? E terá também mais um leilão de corte, certo? Então a Expo Agro hoje, basicamente, terão esses dois leilões. A gente fala, é presencial com telão.
1: Uhum.
2: Certo? Até o dia que você tiver um curral, que aí você pode trazer o animal, que já é outra logística. Então, essa Expo Agro, ainda nós estamos retornando essa prática, que é muito, muito bom, né? Que, como eu falei anteriormente, é uma reunião, né? Que você faz um jantar, um buffet, serve o pessoal, e o pessoal encontra e compra o animal. Diferente dele ficar deitado na cama dele, cada um no lugar, você não faz a integração, que eu acho que a cultura humana de cada dia que está desse jeito aí, é só tela, certo? E não sei o que, a gente está separando as pessoas. Na Nelore, de Mato Grosso, nós temos lá já um procedimento Nós, toda segunda-feira, inclusive você, sua família, estão convidados, né? Toda segunda-feira, às 18h30, a gente queima uma carninha lá e faz uma conversa, né? Que eu acho que isso é muito importante. Cada um pode acrescentar alguma coisa no negócio do outro. Então a gente tenta voltar o leilão, né, presencial, por enquanto, com telão, para voltar à integração. Essa coisa fria que tem hoje, que só é transmissão, que é, com todo respeito, é uma evolução, porém, mas distancia muito as pessoas, certo? Distancia mesmo, que esses eventos tipo Expo Agro, eles são feitos para aproximar as pessoas, tanto todas as pessoas da região, não só os pecuaristas, como os comerciantes, os donos de bar, né? No caso nosso, vai ter um fórum do agronegócio, que são várias palestras super interessantes, aberto ao público. A programação está aí no site do Sindicato Rural. Então isso é muito importante para nós aqui que vivemos na Baixada, para mim, para meus filhos, para meus netos, bisnetos, não perder essa. São 58 anos, é a exposição mais tradicional, olha lá se não é do Brasil. Talvez a BCZ, através da Exposebu, eu posso até pesquisar, que eu também faço parte da BCZ, nós somos conselheiros lá, mas também é uma grande festa em Uberaba, aí é específica da raça Nelore, mas a Expo Agro, nós temos orgulho de estar aí com essa bandeira, né? Já sofremos muito, né? Alguns anos, teve um ano que estava naquele ano da, não sei se você se lembra, do racionamento de energia. Nós funcionamos a Expo Agro com gerador, certo?
1: Para não deixar de fazer.
2: Para não deixar de fazer. Nós tivemos muita dificuldade, mas nós estamos aí. Convido todos da Baixada, do Estado, todos os funcionários aqui do Grupo Gazeta, especificamente da Cultura, para prestigiar nosso blog. São 10 dias, ter um dia, pega as crianças, pega o marido, vai lá passear.
1: E a programação é o dia inteiro, Mário? Ou é só no período noturno?
2: Lá vai ter, por exemplo, durante o dia, provas, equina, né? Vai ter um troço fantástico, o Celso e o Vicente Falcão conseguiram, que é o final do rodeio. Até eu nem sabia, porque você não imagina o que é uma estrutura do rodeio, certo? Você tem que ter uma estrutura de curral, uma estrutura para ter um rodeio. E o Celso não abriu mão e vai ter uma final do rodeio aqui de Mato Grosso. O Ed Brasil, não sei, ele me falou ontem, fiquei sabendo ontem. Então vai ter, qualquer hora que você for lá, vai ter prova equina, certo? E à noite são as programações de show, entretenimento, visita de máquina, e parece que tem... Esses shows são de portão aberto e tem a parte de camarote. Se você quiser um conforto maior, aí
1: compra o ingresso.
2: Compra o ingresso naquele setor. Mas não deixe de ir, não deixe mesmo. São 10 dias, marco 2, 3, 4 dias para você ir lá com a família. Que além de você estar prestigiando, além de você estar fincando aqui em Cuiabá o nome da capital do agronegócio, através dessa 58ª Expo Agro, você vai estar se divertindo, certo? Vai estar jantando, vai estar vendo máquina. E para nós, isso aí, ó, é muito importante, que nós somos mato-grossenses e queremos que cada vez mais a capital do agronegócio seja Cuiabá, certo?
1: Mário, em outras oportunidades da Expo Agro, a gente falava sobre a feira servir também para aproximar a produção de Mato Grosso, a criação dos animais, da população comum, que não está no dia a dia dessa lida, né? Porque a gente escuta tanta coisa a respeito do agronegócio, às vezes tem muita informação distorcida. A Expo Agro, ela também tem esse caráter de desfazer tabus que muitas vezes são colocados nessa briga entre produção e sustentabilidade, por exemplo?
2: Olha, realmente o objetivo é esse fórum que vai ter lá, feito pelo Senar e pelo Sindicato Rural, que você sabe que os sindicatos são ligados à FAMATO, que tem um serviço de formação que chama o Senar, certo? O Senar faz uma programação fantástica no estado, aí, né, no estado todo, em todo o sindicato, justamente de formação de mão de obra para o setor do agronegócio, certo? E você falou numa coisa hoje que realmente impacta muito o negócio brasileiro, certo? Principalmente o negócio mato-grossense, porque você sabe que nós somos o maior produtor de algodão, de milho, de soja, de gado, tanto em pé como... Porque a gente exporta, não sei se já viu, os navios de exportação de boi em pé para serem abatidos nos países que têm um procedimento para abater, nos países árabes, então, que ele não quer receber a carne, quer receber o animal, eles têm um procedimento de abate. Tudo isso sai de Mato Grosso, certo? E nós somos massacrados, isso aí não é brincadeira, não, pelos países, França, próprios Estados Unidos, que nos veem como um risco, né? Porque ninguém produz uma carne barata igual o Brasil. Ninguém produz um saco de milho barato igual o Brasil, de soja, de algodão. Agora estamos entrando pesado no gergelim, entendeu? E hoje mesmo, de manhã, estava falando com... Cedo que eu acordo, converso com o pessoal, com um amigo meu que tem um frigorífico e um confinamento em Alta Floresta. Ele falou que o negócio está feio, porque a cota da China está terminando, certo? E começa uma pressão enorme sobre o produtor. Os Estados Unidos parece que vai aumentar aquela taxação, que era...
1: Vamos saber até dia 15, né?
2: É, exatamente. Então, é um negócio assim, para nós, além do massacre dos poderosos financeiros, nós temos o massacre das ONG através dos ambientalistas. É uma vergonha o que nós passamos aqui, certo? De massacre do setor para poder produzir. É embargo o dia inteiro de meio ambiente. Mato Grosso tem perto de 40 mil propriedades embargadas do meio ambiente. Coisas bobas, certo? Que em nada irão diminuir o meio ambiente do Brasil, muito menos do mundo. Essa pecha que é colocada no produtor de devastador, de milionário, não sei o quê, não existe. O produtor rural brasileiro e mato-grossense é um cara que acorda 4 horas da manhã e trabalha até na hora de dormir, certo? Diferentemente desses outros países que não têm a terra que nós temos, não têm o clima que nós temos, e estão preocupados em nos abafar com essas injúrias aí, com esses fake news de meio ambiente e de outras fake news da parte econômica. Eu fico triste, mas nós lutamos, viu? Nós lutamos, o Pantanal, por exemplo, certo? Que foi um dos celeiros na década de 50, 60, de produção de bezerros, né? De produção de gado. Hoje está bloqueado. Hoje você não pode fazer nada no Pantanal. Nada, através de uma lei de 2023, que até hoje não foi aplicada, certo? Por pressão do governo. E o Pantanal hoje, você não pode fazer criação de gado lá. Tal as imposições que são feitas pelo meio ambiente, certo? Diferentemente do estado vizinho nosso, Mato Grosso do Sul, que é mais flexível, vamos dizer assim. Aqui o Pantanal é encarado como um patrimônio histórico da humanidade, de conservação, e não pode voltar a produzir, certo? Agora, quando produzia gado, não tinha fogo no Pantanal. Quando parou, aí formou o quê? Formou a seca. Que o Pantanal diminuiu muito a água no Pantanal, por vários fatores.
1: Sim.
2: Fatores do mundo inteiro, certo? Não é a chuva não diminuiu só no Brasil, não foi só em Mato Grosso, foi no mundo. Então o Pantanal secou e com isso começaram os criadores a sentir dificuldade e não tem apoio para fazer os projetos que viabilizam, que seria a substituição de gramíneas, que viabilizam a produção pecuária no Pantanal. Ô, Michele, você não tem base. Nós estamos trazendo hoje bezerro para confinar, que Mato Grosso tem uma estrutura O grão está aqui, nós temos a soja, nós temos milho e não temos bezerro. O bezerro está vindo do Acre, Rondônia, Roraima. Daqui um dia nós estamos importando bezerro dos Estados Unidos. Por quê? Porque o Pantanal não pode criar. As regiões onde tinham pecuária estão sendo embargadas, certo? Besteira. Eu espero que esse ano nós vamos ter uma eleição, né? Vamos rezar para que os novos governantes de Mato Grosso consigam pôr o nosso Pantanal, no mínimo, no que ele era, no mínimo igual ao Mato Grosso do Sul. Isso é um desafio para os 4, 5 candidatos que tem aí. Olhar um pouco para o Pantanal de Poconé, Cássio, Barão de Melgaço, Santo Antônio de Levergère, certo? Que poderia ter uma pecuária pujante, uma economia pujante através disso, e hoje virou mato, Pantanal virou mato, certo? Então, assim, você focou muito bem, certo? Nós somos sacrificados por, economicamente, pelos poderosos que ditam os preços, tanto das commodities como da pecuária, e pelo ambientalista, certo? Que são comandados pelas ONG, financiadas pela França, Estados Unidos. Você não tem noção do volume de recurso que chega para as ONG nos massacrar. Hoje as ONG têm uma mesa, uma sala nos órgãos públicos. O pecuarista não tem nada.
1: E deixa eu te perguntar, Mário. A gente tá ouvindo previsões de que o El Niño deve... ser um super El Niño nesse ano de 2026, o que vai mudar regime de chuva, o que vai mudar com ondas de calor, o que, que isso significa para quem é pecuarista, né? Qual é a dificuldade extra que a condição climática impõe para essa atividade?
2: Realmente, isso é uma verdade. O fundamental é chuva e sol, né? Que... A cultura precisa de sol, precisa de chuva. Muita chuva prejudica.
1: E pouca
2: e
1: também.
2: Pouca chuva prejudica. Isso aí, São Pedro é um sócio nosso mesmo, realmente. E a gente tem que rezar muito para ele. E já houve anos que realmente ou é o ninho, né, que reduz a chuva, ou atrasa. Porque hoje nós temos aí... Mato Grosso é um dos únicos, especificamente na região lá norte, né, na região de Alta Floresta, Alta Floresta, aquela região que sai lá de Juruena, Juína, ela desce rumo ao leste ali, passa por Alta Floresta, Carlinda, Matupá, Guarantã, vai chegar lá no leste em Confresa. Essa região é o filé do mundo. Do mundo. Por quê? Porque você chega a fazer 3 safras. Uma safra de soja, uma safra de milho cheia e, no caso, os pecuaristas ainda usam, na hora que planta o milho, joga semente de pastagem e usa no pior momento, que é o momento que está seco, colhe o milho agora mesmo. Os pecuaristas estão colocando o gado onde plantou milho. Então, o mesmo hectare tem 3 produções. Isso não existe no mundo, certo? Então, qualquer falta... ou antecipação ou diminuição de chuva, realmente é uma coisa impressionante. Eu passei muitos anos, durante 50 anos, fui empresário de construção rodoviária. A rodovia, você não precisa de chuva. Eu tinha fazenda que precisava de chuva.
1: Era um conflito, né?
2: É um conflito de interesses, certo? É um conflito humano. Agora, realmente está uma previsão de um El Niño. Mas hoje, viu, Michele, o agricultor é moderno. Ele tem semente para seca, ele tem semente com menos tempo, né? E eu acho que um ano, os Estados Unidos mesmo, essa semana, já teve uma fofoca lá que vai diminuir e tal, a soja já subiu um pouquinho. Isso aí nós já estamos acostumados, certo? Os agricultores. E Mato Grosso, para te ser sincero, o impacto disso é muito menor que nos outros estados. Talvez até venha privilegiar nós aqui, mato-grossenses, que precisamos do apoio, já que o governo federal também esqueceu de nós já há algum tempo. Eu acho que já faz 3, 6, 9, 4 anos, né? 4 governos aí que teve numa turma aí. esse governo esqueceu. Essa conversa aí de plano safra, financiamento, é mídia. Não chega no pequeno produtor. O dinheiro não chega lá, certo? Então, a gente, além de ter esse viés negativo, poderemos ter também do El Niño, da chuva, mas eu tenho certeza que para Mato Grosso o impacto será pequeno.
1: Mário, para a gente fechar, então fica o microfone para convidar o pessoal para Expo Agro, que começa nessa sexta-feira.
2: Ó, em primeiro lugar, agradecer, né, esse programa de audiência fantástica, agradecer esse convite. Realmente nós nunca tivemos essa oportunidade. Obrigado a você, viu? Eu sei que você estoura aí. Eu escuto todo dia a cultura.
1: Muito obrigado pela companhia.
2: Não, e também no estádio, no misto, você sabe que eu sou mistense roxo, né?
1: Mas é, né? Como diz Antero, é prerrogativa para estar aqui na rádio. Tem que torcer pro misto.
2: Eu vim aqui em cima, tendo reunião aqui, que o misto foi salvo pelo Dorileu, né? Eu vou mandar fazer uma estátua do Dorileu, colocar ali no Dutrinha. Quem falar mal da administração do novo misto vai brigar comigo. Que eu sofri no misto, né?
1: Uhum.
2: Eu teve 2 anos que eu investi no misto, Deus me livre, até minha família me interditar. Porque... E o Dorileu, tenho certeza que sofreu. É um grande empresário, o maior, né, de Mato Grosso, certo? E vocês aqui nos deram essa oportunidade de divulgar a Expo Agro, que eu acho que é a função de todos mato-grossenses, principalmente da Baixada, e convido de novo, amanhã à noite abertura, e daí 10 dias de entretenimento, de show, de rodeio, máquina, muito restaurante, e o nosso leilão, segunda-feira, 19 horas, lá no parque da 20 criadores de Mato Grosso, que estarão expondo os seus produtos para venda. Muito obrigado, uma vez, você, toda a equipe. Gostei muito do ambiente aqui, bacana, e gostei muito da oportunidade, tá bom?
1: Tá joia. Esse foi Mário Cândia, vice-presidente da Nelore MT, falando sobre a 58ª Expo Agro, que começa nessa sexta-feira, e sobre o leilão presencial Nelore Mato Grosso e Associados, que acontece dia 13 de julho, ali no espaço onde acontece a exposição. 8 horas, 7 minutos, intervalo, a gente volta já.
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1: 8 horas 12 minutos, a gente está de volta com o Jornal da Cultura e eu já recebo aqui nos estúdios o nosso segundo convidado dessa quinta-feira, o Valdecir Francisco Pinto Júnior, que é analista de gestão do IMAC, que é o Instituto Mato Grossense de Carne. E a gente vai falar um pouquinho sobre o desempenho do Estado nesse primeiro semestre de 2026, no que diz respeito aos abates e exportações. A gente pode dizer que é um momento histórico que Mato Grosso vive nesse primeiro semestre de 2026. Valdecir, bom dia.
2: Bom dia, Michele, bom dia a toda a audiência. Esse primeiro semestre, né? A gente teve recorde nas exportações aí, em comparação com o ano de 2025, que já vinha batendo recordes. 2024, abatemos mais de 7 milhões de cabeça, 2025 também, um pouco mais até, 7,3, 7,4. E agora, nesse primeiro semestre, a gente também já bateu recordes, muito puxado da alta dependência da China. Então, assim, devido a salvaguarda, então os frigoríficos começaram a exportar cada vez mais, tiveram abate, então uma alta demanda chinesa e mundial fez ter essa maior taxa de abates e exportações.
1: Mário Cândia estava aqui agora, antes de você, e ele falava sobre o fim da cota da China, a aproximação do fim da cota da China, né? Isso deve ter reflexo nesse desempenho de Mato Grosso?
2: Com certeza vai ter reflexo. Vai ter essa diminuição, né? Não acredito que vai parar, mas vai diminuir devido ao aumento dessas taxas. Então aí os meses de julho, agosto, setembro, acredito que vão ser bem mais baixos quando se abre novamente as cotas, né? Então ali já para depois outubro, novembro, dezembro, porque também é o tempo que leva desses produtos chegarem, saírem do Brasil até chegar na China, então já vai ter esse aumento, né? Vai voltar a aumentar. Um dos reflexos também é a queda da arroba. Então, assim, vem vindo de altas e começou a ter algumas quedas, reagiu um pouquinho, mas vai ter esse reflexo agora, pelo menos aí por uns 3 meses, uma queda um pouco mais da arroba, refletindo assim na questão para os produtores.
1: E o que tem influenciado nessa queda do preço, né?
2: Então, vai ter essa diminuição, então muitos frigoríficos já imaginavam que a gente ia atingir essa cota bem antecipadamente, né, de um previsto. Então muitos frigoríficos já foram se preparando, alongando suas escalas de compras, se preparando também para dar férias coletivas. Então isso, os frigoríficos tiram o pé na questão das compras e com isso vai refletir na queda da arroba, né?
1: E a gente tem agora vivenciado um momento que mostra que o clima deve dar uma reagida com o El Niño que está chegando, considerado um super El Niño para esse segundo semestre de 2026, se alongando também para 2027. Isso também causa reflexo na atividade em Mato Grosso, Valdecir? O que a gente tem como expectativa?
2: Então, o produtor que, assim, a seca todo ano ela vem, uhum, né? Isso aí é uma máxima que o produtor sabe, todo ano vem a seca. Os últimos anos ela não veio tão severa como é o que se estão, né, projetando para esse ano, ela intensificar mais devido a esse super El Niño que está para vir. Se ficar, então vai ter secas mais alongadas. Produtor que não se preparou, não fez alguma, talvez uma compra antecipada de produtos para suplementar esses animais na seca, ou adequou a sua propriedade na questão da quantidade de cabeças, né? Isso aí vai afetar. Então pode aumentar a questão de produtos, né, os valores dos produtos, então encarecer um pouco mais essa questão da suplementação. E com isso a margem do produtor também acaba ficando reduzida, né? Vai ficar mais pressionada essa margem.
1: E a gente vai ver o preço da carne aumentar?
2: Pode refletir sim também no ao consumidor final, né? A gente vê aí, se a demanda para a China, que é o nosso maior comprador, ela vai diminuir a questão da exportação para lá, mas a demanda global, né, continua em alta. Estados Unidos está produzindo menos, a quantidade de rebanho no mundo inteiro e aqui no Brasil também diminuiu. Mas a alimentação, né, essa segurança alimentar mundial continua. Então, pode ser que as nossas exportações continuem alavancadas, mandando aí para os Estados Unidos, e tem esse impasse ou não da taxação, mas para outros países. O Brasil tem aberto muitos outros mercados e fortalecido mercados que já estão consolidados, como Rússia, aqui na América do Sul, Chile, Argentina aumentou as suas compras agora, recente também. Então, Oriente Médio, outras partes da Ásia, né, fora da China, então continuam a comprar. Então, assim, continua essa demanda alta, o preço para o consumidor aqui também ainda vai refletir, também vai continuar elevado.
1: E me diz uma coisa, Valdeci, você citou a questão da taxação dos Estados Unidos, né? A gente tem a expectativa de um desfecho até o dia 15 de julho, quando a gente vai saber se vai vigorar ou não vai vigorar essa taxação, que pode chegar a 37,5%. Mas, em contrapartida, você fala também sobre essa abertura de novos mercados, né? Caso os Estados Unidos defina que vai mesmo acontecer a taxação, né, que vai ser dessa forma que vai conduzir essa política com o Brasil, quanto isso impacta Mato Grosso hoje? Porque você disse para a gente da China ser o maior consumidor, de ter abertura de novos mercados, mas isso de alguma maneira ainda impacta no que a gente faz aqui em Mato Grosso e nas negociações que a gente trava nas exportações?
2: Sim, os Estados Unidos hoje foi o nosso segundo maior comprador abaixo da China. Ele não compra a mesma quantidade, até porque ele é um grande produtor de carne bovina. Os Estados Unidos, ele compra muito do nosso mercado a carne magra para fazer processamento.
1: Então, seria para hambúrguer.
2: Vai moer, vai misturar com outra carne mais gorda lá, produzir hambúrguer, né? Então, assim, esse tipo de produto não compete com o produto deles. É isso que muitos estão buscando defender, para que os Estados Unidos não faça essa taxação, porque a gente não compete com os produtos dele dentro do mercado deles. Então, não teria o porquê fazer essa taxação sobre a carne bovina. Então, assim, tendo essa taxação, pode diminuir sim as nossas vendas para eles, e aí vai justamente voltar para onde a gente vai escoar, já da China, agora dos Estados Unidos, para onde a gente vai escoar. A importância da gente ter aberto novos mercados. Reflete também na questão da rouba, valor do produto para o consumidor. Então, assim, e se a gente não consegue fazer essa escoar toda essa produção, aumenta a quantidade desse produto no mercado interno, diminui margem tanto para a indústria quanto para produtor, e aí a questão do poder aquisitivo, o consumidor, se ele tiver um poder de compra, ele também consegue daí aumentar, né, esse consumo no mercado interno. Porém, pelo tanto que a gente produz, o quanto que pode ficar aqui dentro, hoje o nosso mercado interno não consome essa quantidade que vai ficar dentro do mercado.
1: A gente falava sobre recordes, né, sucessivos aqui em Mato Grosso. O que que tem contribuído para esse desempenho, Valdecir, né? Por que que a gente conseguiu se tornar um estado tão pujante nessas negociações, que vem ampliando cada vez mais esse comércio com outros países no que diz respeito à carne bovina?
2: Então, a segurança alimentar mundial começou essa procura por maior quantidade de produto. E o Brasil é um país abençoado, onde questão de clima, solo, muita tecnologia, pesquisas, melhoramento genético, nutrição. Então envolve vários fatores que levou Mato Grosso

0: entendeu? Quando você pisou no acelerador, não, você não vai voltar atrás. O produtor entende que ele abatendo categoria mais jovens, ele faz ele coloca novos animais, uma quantidade maior por hectare, ele sabe fazer a terminação, seja a terminação intensiva a pasto, seja num confinamento. Então o produtor, ele foi se especializando. Hoje ele não é mais um fazendeiro, hoje ele é um empresário rural. Ele tem essa cabeça de empresário, de ter toda essa administração na mão, fazendo conta, fazendo crava do boi na bolsa de valores. Então, assim, ele tem se especializado. O produtor tem se especializado. Então, assim, a gente começa a ter essa produção profissional dentro do nosso estado. Isso favorece toda a cadeia. Então, à medida que o mundo exige determinado tipo de produto, grande quantidade, Mato Grosso consegue atingir. E também atingir o tipo de produto que ele quer. Se o Japão quer uma carne especializada dentro daquele padrão, um corte mais premium, determinado, o Mato Grosso ele tem condição de produzir. Desde que também o produtor consiga receber esse a mais. Né? O mercado vai fornecer isso para ele. Então ele vai produzir. A gente joga como vem. Né? Precisa,
1: conforme
0: a
1: regra
0: consegue.
1: Do mercado. Né?
0: Exatamente.
1: E me diz uma coisa, Aldecir. O Mário Cândia me disse uma coisa que me chamou a atenção e queria conversar um pouquinho disso com você. Ele falando de uma dificuldade que os pecuaristas estão tendo para encontrar bezerros, né? Ele falava do Pantanal como um grande berçário dos bezerros que a gente tinha aqui. Essa produção foi caindo em razão das dificuldades, da baixa de água, da questão ambiental também ali no Pantanal, e que hoje esses bezerros estão vindo de fora, de outros estados. Em que medida isso impacta a nossa produção? E é possível que a gente recupere essa produção de bezerros aqui no estado?
0: Bom, isso aí é questão do ciclo da pecuária, né? Então, assim, quando se tem vem de um ciclo muito baixo, uma arroba muito baixa, o produtor precisa fazer caixa. Então,
1: abate
0: ele acaba abatendo muitas fêmeas, né? À medida que começa a faltar esse produto no mercado, a arroba valoriza. Então, ele começa a reter fêmeas. A gente, então, esse ano, a gente já teve uma diminuição dos abates dessas fêmeas, né? Já indicando aí essa retenção mais. Mas uma coisa que chama atenção é que não caiu tanto quanto os especialistas esperavam. Essa retenção, diminuição desses abates. Então, eles imaginavam que seria uma retenção muito maior. E aí entra o ponto do que a gente vê na questão da nossa produção, quanto a nossa produção está ficando cada vez mais eficiente. Então, o produtor que ele começa a colocar a sua fêmea, a sua novilha, para reduzir essa idade a idade do primeiro parto, ele baixar de 36, de 48, 36 para 24 meses, ele consegue produzir muito mais, e com isso ele vai continuar assim fazendo os seus descartes, a quantidade do que ele precisa, porque o produtor de cria, ele precisa fazer esse caixa, ele precisa ter esse dinheiro para ir pagando as contas e produzindo muito mais bezerro. Então, assim, o produtor hoje ele está buscando fazer isso, mas assim é um processo longo. Então, muitos produtores ainda têm uma questão da reprodução ainda bem deficitária, que ainda não está tendo essa visão empresarial da sua fazenda, né? Então, acaba retendo muito mais, uma baixa taxa de fertilidade, natalidade, de desmama. Então, acaba faltando esse produto no mercado. E como Mato Grosso produz muito, a gente acaba comprando de outros estados, né? Questão sanitária poderia ser um problema maior, mas hoje o que? Com o Brasil inteiro livre da febre aftosa sem vacinação, isso abre mais mercados para a gente e facilita mais esse trânsito de animais.

0: mais de um estado para outro.
1: Para a gente fechar, Valdecir, a gente fala bastante, quando pensa nesse comércio com outros países, sobre as exigências ambientais que acabam entrando nessa observação para saber como é que a gente está criando esse gado que vai para fora. Nesse aspecto, a gente já conseguiu superar as dificuldades que existiam, estamos correspondendo àquilo que se tem como expectativa, né? E como que o IMAC ajuda o produtor nesse sentido?
0: Então, o IMAC, ele tem um programa chamado PREM, que é um programa de trazer esse produtor que foi bloqueado, né, pela indústria devido a algum desmatamento, um apontamento do PRODES, né, um corte raso da vegetação ali. Só que esse PRODES, ele não qualifica se é ilegal ou legal aquele desmate. E aí a indústria acaba bloqueando, porque eu tenho o Ministério Público por trás fiscalizando eles. Então eles precisam serem desbloqueados, ou eles aguardam a sua análise do CAR, fazer o seu PRA, para depois conseguir estar liberado para fornecer seus produtos para as indústrias. Só que isso é muito moroso, a gente tem muitos CARs para serem analisados, muitos PRAs para serem aprovados. Então o IMAC tem esse programa onde o produtor ele faz essa adesão ao programa junto ao IMAC, ele se compromete a regenerar aquela área, ele pode até realocar aquela área dentro da sua propriedade, desde que seja o mesmo quantitativo. Então ele começa a regenerar, a gente vai fazer um monitoramento via satélite e também via as auto-vistorias que esse produtor vai fazer, com fotos dentro de um aplicativo. Ele vai lá, vai tirar essas fotos georreferenciadas, comprovando que aquela área está cercada, que ela não está sendo usada para produção, e ela iniciou uma recuperação. Uma recuperação natural, ele não precisa replantar, não precisa, ele só simplesmente cerca aquela área, deixa ela regenerar naturalmente e a gente vai fazendo esse monitoramento. Com isso, ele recebe uma ACT, que é uma autorização de comercialização temporária. Temporária por quê? Porque se ele faltar com essas auto-vistorias, ela vence. Uhum. Então ele não volta, o frigorífico continua bloqueando ele. Então ele pode voltar a comercializar. Esse animal não vai morrer de velho dentro da sua fazenda. Então ele volta ao mercado da carne, ele volta ao jogo, né? E essas questões assim, ambientais, ela atrapalha muito o Estado, o Brasil num geral. Não quer dizer que não sejam importantes, mas às vezes tem uma cobrança muito maior, onde o produtor tem que buscar se provar tudo isso, entendeu? A União Europeia está vindo aí, vai vir esse bloqueio. O Brasil, no geral, não conseguiu comprovar que consegue fazer uma rastreabilidade, que consegue fazer todas essas comprovações, seja ambientais, trabalhistas, em geral, né, do que era o que eles exigiam. E a gente vai acabar sendo impedido de acessar esse mercado, né?
1: Que é daquele acordo Mercosul-União Europeia.
0: Exatamente. Uhum. A China vai ter uma tendência também a vir começar a cobrar esse tipo de exigências. Hoje não cobra, mas a tendência é que eles possam vir também. Então, assim, a gente tem que se antecipar o quanto antes em ter controles melhores, seja de rastreabilidade, seja de fiscalização, parte ambiental, né, para que a gente consiga provar. A União Europeia não é um grande mercado em volume, porém é um bom mercado na questão de valor. Então eles são a União Europeia e a Europa é o que pagam melhor pela nossa tonelada. A China é volume, a gente exporta muito, tem um valor da tonelada mais abaixo, porém a gente faz muitos bilhões de reais com isso.
1: Ganha no giro, né? Odecir, muitíssimo obrigada pelas informações aqui no Jornal da Cultura. O microfone é à disposição, caso queira trazer mais algum esclarecimento.
0: Ah, eu só tenho que agradecer você, Michele, a Rádio Cultura, pela audiência, por tudo. E podem contar com o IMAC. Se você não conhecia o IMAC, que é o Instituto Mato Grossense da Carne, onde a gente trabalha fazendo a promoção da cadeia da carne do Mato Grosso. Então, a gente está auxiliando produtores, auxiliando a indústria a venderem mais, a exportarem mais, seja a nível nacional, a nível internacional. Então, a gente participa de feiras internacionais, feiras nacionais, levando sempre o estado do Mato Grosso, levando a nossa carne, mostrando que nós temos qualidade, que nós temos responsabilidade e que nós produzimos em grande quantidade, levando todo esse sabor da proteína animal para o mundo inteiro.
1: Esse foi Valdecir Francisco Pinto Júnior, analista de gestão do IMAC, Instituto Mato Grossense de Carne, aqui no Jornal da Cultura, na manhã dessa quinta-feira, 8 horas 34 minutos, intervalo, a gente volta já.
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1: 8:37, a gente está de volta com o Jornal da Cultura e você confere agora um panorama do trânsito lá no município de Várzea Grande, no boletim diário que é feito pelo Gustavo Tertuliano da Guarda Municipal. Bom dia, Gustavo.
2: Bom dia, Michele Figueiredo. Muito bom dia a todos vocês que estão acompanhando o Jornal da Cultura. Aqui quem fala é Gustavo Tertuliano, comunicação da Guarda Municipal de Várzea Grande. E eu te convido a vir de carona comigo para o panorama do trânsito aqui da nossa querida Várzea Grande, para você, ouvinte da Cultura FM. Michele, ouvintes motoristas, quinta-feira, manhã de quinta-feira pesada aqui em Várzea Grande. 3 sinistros de trânsito registrados nesta manhã aqui em Várzea Grande de quinta-feira, Michele. Os 3 sinistros com vítimas e vítimas motociclistas. 2 sinistros na Avenida Arthur Bernardes, isso mesmo. E um sinistro de trânsito na região do Jardim Glória. Equipes da Guarda Municipal de Várzea Grande, bombeiros, SAMU, todos envolvidos aí, e as vítimas encaminhadas ao pronto-socorro de Várzea Grande. Das principais vias da cidade, motoristas, começando com o panorama do trânsito pela Avenida da FEB. Está movimentado ali, passando pelo trecho que está em obras do BRT, mas está fluindo. Na Avenida Dom Orlando Chaves também temos o trânsito fluindo nos dois sentidos. Na rotatória do zero quilômetro, Michele, temos a Guarda Municipal de Várzea Grande, Operação Via Azul, trânsito fluindo na Avenida Prefeito Murilo Domingos e um pouquinho de lentidão ainda na Avenida Ulisses Pompeu. Na rotatória do aeroporto, temos o trânsito fluindo na Avenida Filinto Miller, nos dois sentidos, e um pouquinho de lentidão ainda na Avenida Arthur Bernardes, para quem vem da região do Ipaze, chegando no acesso à rotatória do aeroporto. O centro de Várzea Grande, motoristas, trânsito fluindo na Couto Magalhães, trânsito fluindo na Avenida Filinto Miller, nos dois sentidos. Temos o trânsito fluindo, motorista, na Mário Andreasa, para o motorista que segue sentido Cuiabá. Está um pouquinho movimentado, mas está fluindo, e muito cuidado com o ciclista na ciclofaixa compartilhada da Mário Andreasa, viu, motorista? Lembrando sempre que o maior cuida do menor no trânsito, portanto, mantenha ao menos 1,5 metro de distância a ultrapassar o ciclista. E vamos agora, Michele, ouvintes motoristas, para o outro lado da cidade, região do Grande Cristo Rei, a Ponte Sérgio Mota, rotatória da Ponte Sérgio Mota. Temos o trânsito movimentado na Doutor Paraná, mas está fluindo. E a Ponte Sarita Baracate, o trânsito também segue fluindo com tranquilidade na Avenida São Gonçalo, no bairro Parque do Lago, aqui em Várzea Grande, Parque Atalaia, do outro lado da ponte. Lembrando que hoje é quinta-feira, é dia do pedal da Guarda Municipal de Várzea Grande, um dos melhores pedais da região. Concentração às 19h30 na Prefeitura de Várzea Grande, no Paço Municipal. Sorteios de brindes, frutas, açaí, hidratação. O pedal da Guarda é tudo de bom. Pedalar é saúde, pedalar é vida. Contem com a Guarda Municipal de Várzea Grande. Um excelente e abençoado dia a todos vocês que estão nos acompanhando. A sua segurança é a nossa missão.
1: Muito obrigada, Gustavo Tertuliano, pelas informações do trânsito aqui na 90.7. Reforçando o convite, hoje é dia de pedal. Se você está aí com a sua bicicleta, vá participar do pedal da Guarda Municipal, porque você, além de desestressar, ainda contribui para a manutenção da sua saúde. Agora são 8:40. A gente tem também, na quinta-feira, o Visão Imobiliária com Roberto Souza. Bom dia, Roberto.
3: Bom dia, Michele. O segundo semestre costuma ser um dos períodos mais movimentados do mercado imobiliário. É quando muitas construtoras concentram seus lançamentos, apresentam novos projetos e colocam no mercado empreendimentos que foram planejados durante meses ou até anos. E com tantas opções surgindo ao mesmo tempo, muita gente acaba fazendo a pergunta errada. Em vez de perguntar qual é o melhor lançamento, a pergunta deveria ser: qual lançamento faz sentido para mim? Nem sempre o imóvel mais bonito é o melhor negócio. Nem sempre o condomínio com mais áreas de lazer é o que atende às necessidades da sua família. E nem sempre o menor preço representa a melhor oportunidade. Um bom lançamento começa pela localização. Afinal, você pode reformar um imóvel, mudar acabamentos e até adaptar a planta. Mas nunca poderá mudar o endereço. Depois, vale observar a reputação da construtora. Pesquisa o histórico de entregas, qualidade dos empreendimentos e o compromisso com os prazos é uma etapa que faz toda a diferença. Outro ponto importante é entender o projeto como um todo. Como será a infraestrutura? Quais os serviços estarão disponíveis no entorno? Como aquela região deve evoluir nos próximos anos? Essas respostas ajudam a enxergar o potencial do imóvel muito além da planta. Também é importante olhar para a sua realidade. Se a compra é para moradia, pense na rotina da família, no tempo de deslocamento, nas escolas, comércio e qualidade de vida. E se o objetivo é formar patrimônio, procure empreendimentos que tenham diferenciais capazes de manter sua atratividade ao longo do tempo. E existe uma vantagem que muita gente esquece. No lançamento, normalmente o comprador encontra uma maior variedade de unidades, pode escolher a posição mais adequada e, em muitos casos, aproveitar condições comerciais que dificilmente estarão disponíveis quando o empreendimento estiver pronto. O segundo semestre promete trazer boas oportunidades para quem pretende comprar um imóvel, mas a melhor decisão não será tomada por quem agir mais rápido, será tomada por quem estiver mais preparado. Por isso, antes de escolher um empreendimento, escolha ter informação. Entenda o mercado, compare opções, faça perguntas e conte com uma orientação especializada. No mercado imobiliário, uma boa compra ela não acontece por acaso. É resultado de planejamento, conhecimento e da decisão de escolher o imóvel certo para o momento certo da sua vida. Então, Michele, eu, Roberto Souza e Visão Imobiliária, vamos ficando por aqui nessa quinta-feira e até a próxima semana.
1: Tá aí, Visão Imobiliária com Roberto Souza. Se você tiver dúvidas, né, e quiser aí que o Roberto esclareça alguma questão, você pode mandar o seu questionamento aqui para o Jornal da Cultura. Lembrando, o nosso WhatsApp é o 65 999 87 23 39, 99987-2339. Vamos agora para o nosso giro local, porque está acontecendo bastante coisa e a gente tem que trazer aqui para o ouvinte da cultura. O senador Jaime Campos, pré-candidato ao governo de Mato Grosso, afirmou que tem maioria entre os convencionais do partido para vencer uma eventual disputa interna. Segundo ele, dos 50 integrantes com direito a voto, 35 estariam ao seu lado. A declaração ocorre em meio ao embate dentro da sigla, já que o grupo ligado ao ex-governador Mauro Mendes defende outro encaminhamento para a eleição de 2026.
4: Tenho na minha conta que eu vou ter 35 votos.
5: O senhor não acha que o senhor pode levar uma rasteira, hein, Mauro, começar a coagir esse povo?
4: Aí é outra indagação que você está me fazendo. Eu espero que as pessoas que são membros do partido, não vai se vender, né? Até porque são pessoas honestas, pessoas que têm o maior respeito e admiração. Se chegar a esse ponto, eu acho que o povo de Mato Grosso, sobretudo os nossos convencionais, nossos delegados partidários, merece ser desrespeitado. E eu tenho certeza que o próprio Mauro Mendes não vai de maneira alguma agir dessa forma.
6: O Mauro pediu nessa reunião para o senhor...
1: Está aí Jaime Campos falando sobre essa questão dos convencionais, que espera que as articulações sejam republicanas, né? É, a gente falou ontem aqui para o ouvinte da cultura que houve uma mudança na realização da convenção do União Brasil. Estava prevista para o dia 4 de agosto, um dia antes do fim do prazo para a realização das convenções. Houve uma reunião entre Jaime Campos e Mauro Mendes. Esse prazo, essa marcação foi alterada. Agora a convenção acontece no dia 30 de julho, com um prazo maior também para que as discussões aconteçam dentro da convenção, né? São previstas pelo menos 3 horas de duração para essa convenção, e quando ela estava marcada lá para o dia 4, era apenas 1 hora, das 5 às 6 da tarde. O presidente da Assembleia Legislativa e do Podemos, Max Rousseff, afirmou que o partido realizará prévias nos próximos dias para definir os apoios às candidaturas ao governo do Estado e ao Senado Federal nas eleições de 2026.
7: E para governo?
8: Não, isso nós estamos no prazo final de discussão, né? Eu acho que nos próximos 20 dias a gente vai definir isso. Eu estou intensificando a tratativa com os nossos pré-candidatos, vou convocá-los todos para nos próximos dias a gente estar em Cuiabá, fazermos uma prévia e dessa prévia levarmos aos partidos que têm interesse. O Republicanos nos procurou, o PL nos procurou, o PMDB nos procurou e a gente está começando as tratativas para tentar fazer um alinhamento aí, buscando as eleições e os apoios das chapas majoritárias desse ano.
1: Tá aí a definição que acontece nos próximos dias, né? O Podemos já havia dito que tem musculatura, inclusive, para apoiar, para indicar o vice. das chapas que estão sendo discutidas em Mato Grosso. Max Russi já esteve com Wellington Fagundes, já esteve com Otaviano Piveta, tem também ali uma conversa com Jaime Campos. Então o Podemos está numa posição, tem uma grande bancada na Assembleia Legislativa, né? Tem musculatura no estado, então está na condição de ser cortejado, assim, digamos, pelos cabeças de chapa para essa composição. Chegou a circular nos bastidores uma possibilidade de Max Russi lançar o nome ao governo de Mato Grosso. No entanto, ele diz que esse não é o momento para que aconteça essa candidatura, coloca o seu nome mesmo para a reeleição à Assembleia Legislativa, mas o Podemos é visto com bons olhos, né, para essas composições. Chegou-se até a ocorrer um convite do Jaime Campos para que a esposa do Max Russi, a prefeita de Jaciara, Andréa Russi, fosse a candidata a vice nessa composição, mas ainda não teve nenhum fechamento de quem o Podemos apoiará nas eleições de 2026. Max Russi também afirmou que a Assembleia Legislativa está pronta para votar um eventual decreto de intervenção no DAE de Várzea Grande, mesmo durante o recesso parlamentar. Segundo o deputado, os parlamentares permanecerão a postos para analisar a matéria caso o governo do estado encaminhe o decreto após autorização judicial.
9: Então também não teríamos dificuldade, porque não tem projetos assim polêmicos, tem uma série de restrições eleitorais que não podem ter votação, mas a gente vai fazer as sessões de forma normal, esperar alguns projetos, talvez essa questão da intervenção no DAE de Várzea Grande, que é algo que a gente defende, possa estar chegando na Assembleia para a votação do decreto. Então nós vamos estar aqui a postos e fazendo todas as sessões normalmente.
1: Tá aí, a gente falava sobre essa questão, o Tribunal de Contas, né, através do conselheiro Antônio Joaquim, fez essa sinalização, esse pedido para que o Ministério Público entre com a intervenção do governo do estado no DAE de Várzea Grande, em razão dos vários apontamentos que já foram feitos no julgamento das contas e não há a percepção de mudança na condução do DAE em Várzea Grande. A gente sabe que o resultado disso é o sofrimento da população lá no município, que não consegue ter acesso à água tratada com regularidade. Existem muitos problemas na gestão do DAE e o Tribunal de Contas agora tomou uma medida extremada. Disse: olha, Ministério Público, já que a gente tem feito os apontamentos e não há como a Prefeitura de Várzea Grande fazer alterações, a prefeita Flávia Moretti tem dito, né, que faltam recursos para investir no DAE, que o caminho seria a concessão dos serviços, que ainda está num processo de construção do edital para concessão, então que haja uma intervenção do governo do estado. A própria prefeita Flávia Moretti disse que o governador Otaviano Piveta se assustou com a situação que ele viu no DAE, né, se comprometeu em auxiliar de alguma maneira, e agora a gente aguarda para ver se haverá ou não o pedido de intervenção no DAE de Várzea Grande. O deputado estadual Júlio Campos comentou a possibilidade do governo ajudar a resolver a crise no abastecimento de água em Várzea Grande e afirmou que, se o problema histórico for solucionado, o governador terá o seu aplauso. Júlio até brincou dizendo que pode até votar no Otaviano Piveta se essa situação for resolvida. Vamos ouvir o áudio.
10: Excelente notícia. Eu acredito que o governador Piveta ainda tem 4, 5 meses de mandato, até dezembro, né? Se ele não for reeleito, e se ele for reeleito, ele há mais 4 anos. Se ele faz esse compromisso de ajudar a prefeitura de Várzea Grande resolver o problema da abastecimento de água a curto prazo, seria excelente. Vai ter meu aplauso e, se brincar, posso até votar nele. Porque é difícil resolver em 4 meses o problema crucial dos últimos 10 anos que Várzea Grande vive com relação ao abastecimento de água.
1: Vamos falar agora um pouquinho, Júlio Campos foi bastante irônico nessa questão, né, dizendo que é um curto espaço de tempo para resolver um problema que se arrasta há décadas, mas a gente nunca perde a expectativa, né, nunca perde a esperança, porque não é possível que o povo de Várzea Grande não vá conseguir viver um momento de plenitude no abastecimento de água, de tratamento de esgoto, porque já é passada a hora desse problema encontrar uma solução. A gente falava aqui sobre ontem, né, sobre esse pedido da Prefeitura de Cuiabá para modificação do regimento interno da Câmara de Cuiabá, esse pedido que foi feito ao Judiciário e que pode influenciar na eleição da mesa diretora, né? Caso haja uma mudança no quórum necessário para a mudança do regimento interno, Paula Calil teria os votos para conseguir disputar a reeleição no parlamento. No entanto, a gente sabe que existem dois vereadores, Dilemar Alencar e Baixinha Giraldelli, que haviam feito um acordo com Paula Calil e que não viram com bons olhos essa manobra que a Prefeitura de Cuiabá fez, judicializando essa questão com aval da Câmara Municipal de Cuiabá. Então, a vereadora Baixinha Giraldelli disse nessa quarta-feira que ela e o vereador Dilemário Alencar foram pegos de surpresa com a notícia que a Procuradoria-Geral da Prefeitura de Cuiabá ingressou com uma medida judicial junto ao Tribunal de Justiça de Mato Grosso para mudar a atual regra do quórum de 2/3 existente no regimento interno da Câmara Municipal. Ela lembrou que foram procurados no mês passado pela vereadora Paula Calil, que propôs um acordo político com os vereadores liderados por ela. Inclusive, esse acordo foi tornado público com a divulgação de uma foto dos 14 vereadores. E, segundo Baixinha Giraldelli, isso aconteceu porque ela e Dilemário exigiram que tudo fosse feito de forma transparente. Entretanto, no acordo, segundo Baixinha Giraldelli, não foi feita nenhuma tratativa para pedir que o Executivo judicializasse a regra do regimento quanto ao quórum. Baixinha Giraldelli explicou que no acordo feito entre o grupo dos 14 vereadores, foi pactuado que se até o dia 16 de julho, data da última sessão ordinária antes do início do recesso parlamentar, a vereadora Paula Calil não alcançasse os 18 votos para mudar a regra do regimento interno e assim pudesse disputar a reeleição para o cargo de presidente, o grupo dos 14 passaria a apoiar a candidatura de Dilemar Alencar para a presidência. O grupo dos 14 é composto pelos vereadores Marcos Brito, do PV, Tenente Coronel Dias, do Cidadania, Marcrian Santos, do MDB, Wilson Quero Quero, do Democracia Cristã, Cássio Coelho, do Podemos, Adevair Cabral, do Solidariedade, Rafael Ranalli, do PL, Mário Nadaf, do PV, Cezinha Nascimento, do União Brasil, Demilson Nogueira, do PP, Dilemar Alencar, do União Brasil, e a vereadora Samanta Aires, do PL, Paula Calil, também do PL, e Baixinha Giraldelli, do Solidariedade. Em nenhum momento fomos comunicados dessa decisão de pedir ao Executivo para ingressar com uma ação na Justiça. Fomos pegos de surpresa, pois o acordo feito foi dentro das atuais regras vigentes do regimento interno para Paula conseguir os 18 votos até o dia 16 de julho. Entendo que a decisão de ingressar na Justiça para mudar o quórum quebra o acordo feito. Essa foi a declaração dada por Baixinha Giraldelli, que disse que se sente muito decepcionada, pois até agora ela não entendeu por que foram procurar o Judiciário para interferir em um processo que é interno da Câmara Municipal. A vereadora também lembrou que foi realizado um diálogo com esperança e transparência para manter unido o grupo dos 14, pois a conversa sempre foi que se a Paula conseguir os 18 votos, eu e o Dilemário vamos cumprir a nossa palavra e estar ao lado dela. Espero que o acordo feito no dia 22 de junho entre os 14 seja cumprido sem a interferência do Judiciário. Então já está aqui. A gente já tem a Baixinha dizendo: olha, o acordo não foi esse, não havia previsão de recorrer ao Judiciário, era para a gente jogar na regra que estava colocada aqui na casa, para reverter essa questão do regimento pelos votos dos vereadores. Não conseguiu, o cabeça de chapa é o Dilemário, mas agora recorrer à justiça, usar desse artifício, isso não estava no nosso acordo. Então pode ser que Paula Kalil perca o apoio de Baixinha Giraldelli e Dilemário Alencar, né? Vamos ver como vão ficar essas articulações nesses dias que antecedem a votação do regimento interno lá na Câmara Municipal. E a gente tem uma outra novidade também, porque o Judiciário acabou suspendendo as atividades da CPI da CSMOB na Câmara Municipal em razão de ter considerado um problema no prazo de atuação dessa CPI. Eu trago mais detalhes aqui para o ouvinte da Cultura sobre essa questão, porque ela também causou movimentação no que diz respeito as CPIs ali na casa. Lembra que existiam pedidos para que outras situações fossem investigadas dentro da Câmara Municipal, como a questão do assédio sexual no âmbito da Prefeitura de Cuiabá, os problemas na educação do município? Essa decisão judicial já fez, por exemplo, a vereadora Maria Valone se movimentar no sentido de desarquivar o pedido de apuração da CPI do assédio, né? Essa CPI ela já tem todas as assinaturas necessárias e se for mantida a decisão judicial de suspensão da CPI da CSMOB, pode ser que a gente veja instalada essa CPI para apurar a questão do assédio sexual no âmbito da Prefeitura de Cuiabá. Conversei nessa manhã com alguns vereadores a respeito disso. Eles consideram que haverá um movimento dentro da casa para dificultar a instalação da CPI do assédio, mas eles não se dão por vencidos. Eles vão tentar instalar essa investigação na Câmara Municipal de Cuiabá, e a Justiça determinou a suspensão imediata de todas as atividades investigativas e das sessões da CPI da CSMOB, que apura irregularidades no contrato da concessionária responsável pelo estacionamento rotativo da capital. A decisão liminar proferida na véspera de uma série de depoimentos marcados fundamenta-se na falta de publicidade e formalização jurídica adequada no processo de prorrogação dos trabalhos, levantando o risco de que a comissão estivesse atuando fora de seu prazo legal de validade. O juiz Paulo Márcio Soares de Carvalho, da 4ª Vara Especializada da Fazenda Pública de Cuiabá, atendeu a um pedido de reconsideração que foi protocolado pela CSMOB. Inicialmente, a justiça havia suspendido a oitiva da advogada da empresa. No entanto, após a defesa comprovar que novos depoimentos e atos instrutórios ocorreriam na mesma data por meio de múltiplos ofícios, o magistrado decidiu paralisar integralmente a comissão de inquérito sob risco de nulidade dos atos e prejuízo ao erário. Na decisão, o magistrado destacou que a controvérsia central do caso superou o plano individual dos depoentes para atingir a própria legalidade do funcionamento da estrutura parlamentar. A defesa da CSMOB argumentou que, a partir do critério de contagem iniciado após a publicação da Resolução 38/2025, a comissão já se encontrava extinta quando o plenário da Câmara tentou estender suas atividades por meio de um requerimento interno, o que inviabilizaria juridicamente a continuidade das investigações. Segundo a decisão, a continuidade dos trabalhos sem a devida comprovação documental e de publicação oficial do ato de prorrogação geraria uma dúvida juridicamente relevante, capaz de invalidar futuros relatórios. O magistrado também destacou que a ordem não implica a declaração de extinção da CPI e que o mérito político e administrativo será reavaliado assim que a mesa diretora da Câmara Municipal de Cuiabá prestar as informações oficiais solicitadas à Câmara. Então é isso que a gente tem para o dia de hoje aqui no Jornal da Cultura. Eu agradeço a você que ficou conosco até esse momento. E para finalizar o programa de hoje, nós rodaremos aqui na Cultura uma música de Bonnie Tyler, chama Total Eclipse of the Heart, porque Bonnie Tyler, dona de voz rouca inconfundível que embalou gerações, deixou um legado de sucessos, atravessou décadas e consolidou-se como um dos maiores nomes do pop e do rock nos anos 80. Ela morreu aos 75 anos nessa quarta-feira e por isso a gente presta essa homenagem no encerramento do Jornal da Cultura dessa quinta-feira. Tenha uma excelente quinta, amanhã a gente está de volta esperando mais uma vez contar com a sua companhia. Um beijo e até lá.

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好，喂，alô, oi, alô, alô, oi, oi, alô, alô, alô, alô, alô, aqui tá, alô, alô, oi, oi, alô, alô, oi, alô, alô, oi, oi, vai, era pra sair aqui. Oi. Oi? Aqui eu tenho que fechar. Ué?

0: Alô, alô, alô? Alô, parou? Tá saindo ainda? Tá saindo? Ué, não era pra sair mais aí. Tá saindo? Põe no gancho lá.
1: Tá saindo ainda.
0: Alô, alô, alô?
1: Tá caindo.
0: Oi. Ah, caiu.
1: Não tá interrompendo.

0: Alô, alô?
1: Alô, alô? Oi.
0: Eu votei aqui.
1: Eu votei aqui.
0: Alô?
1: Alô?
0: Oi.
1: Oi.
0: Alô?
1: Alô?
0: Oi.
1: Oi.
0: Alô?
1: Alô?
0: Oi.
1: Oi.
0: Oi.
1: Oi.
0: Oi.
1: Oi.
0: Marquinho?
1: Marquinho?
0: Puta que pariu.

0: Olha aqui, ó. Olha aqui, ó. Escuta aqui.
1: Oi.
0: Alô?
1: Alô?
0: Alô?
1: Tô testando aqui.
0: Eu tô testando aqui na internet só. Aqui, ó.
1: Sem audição.
0: Alô, alô?
1: Alô, alô?
0: Ok.
1: Ok.
0: Certo?
1: Oi?
0: Alô?
1: Alô?
0: Alô?
1: Tá saindo na mesa.
0: Tá saindo na mesa. Tá vendo? Minha voz.
1: Como se estivesse lá
0: em São Paulo.
1: Oi.
0: Oi. Ok?
1: Aí. Vamos tirar aqui.
0: Esse microfone aqui, né?
1: Tá, vamos tirar aqui
0: pra ir no ar.
1: Vamos ver o negócio.
0: Pra não ir local, né?
1: Oi.
0: Tá modulando.
1: Fala aí, vamos ver se eu vou escutar.
0: Eu vou escutar, vou pra cá.
2: Tô te ouvindo.
0: Tô te ouvindo.
2: Tá me ouvindo aí?
0: Tô te ouvindo, Marquinhos. Certo?
2: Claro.
0: Belezinha.
1: Isso.
0: Beleza. Certo? Então tá funcionando.
2: Sim.
0: Ok?
3: Vamos ver.
0: Aqui, ó.
1: E como que eu fiz?
4: Eu joguei na internet.
0: Mas está aqui.
4: Minha voz modula lá.
0: Alô?
1: Olha lá.
0: Tá vendo?
2: Ok? Você tá certo.
1: Não, você tá acontecendo? Vamos voltar. Mudou? Pra mim, vai trabalhar. Certo? Aí, ó. Eu desliguei. Vai entrar. Aí, ó. Vou desligar.

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0: horas e 4 minutos na Cultura.
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0: Bom dia, Cuiabá. Bom dia, VG. Bom dia, Mato Grosso maravilhoso. Um dia abençoado para todos nós. Excelente manhã dessa quinta-feira, 9 de julho de 2026. A partir de agora, eu vou estar juntinho com você até as 14h, levando até você muito flashback. Se você quiser participar da programação, é só mandar mensagem aqui no WhatsApp do estúdio, que é o 999872339. Coordenação, Leno Franza. Programação é do Beto Silva. Direção geral, Dorileu Leal. Temperatura gostosa para você ficar aí na sintonia e curtir muita música boa junto comigo, que a Cultura FM é a melhor de Cuiabá. E vamos começar com a de 87 para você matar saudades. Pet Shop Boys, Always on My Mind.

0: Cultura FM 90.7, 10h20, um bom dia pra você. Lindsay Buckingham, Trouble, Angels com a Legião Urbana e também September, If We're in the Fire. Presidente do sindicato e amigos são reféns de bandidos e 4 são presos.
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0: O sequestro em uma casa de Pontes e Lacerda, 448 quilômetros de Cuiabá, terminou na madrugada desta quinta-feira com ao menos 4 criminosos presos pela Polícia Militar. Entre as vítimas que foram feitas reféns está o presidente do Sindicato Rural da cidade, Juliano Queiroz, que participava de uma confraternização com os amigos. As informações preliminares dão conta de que Juliano estava na casa com os amigos quando foram rendidos pelos criminosos. A polícia foi acionada e surpreendeu os criminosos ainda dentro da casa. E o grupo exigiu a presença da imprensa para libertar os reféns. Eles estavam armados e ameaçavam as vítimas, apontando para a cabeça delas. E a equipe de jornalismo da TV Centro-Oeste acompanhou a negociação. A Polícia Militar informou que outros detalhes sobre a ocorrência serão apresentados durante a entrevista coletiva. O caso passa a ser investigado pela Polícia Civil, que deve apurar a motivação da invasão e a participação de cada suspeito e se o grupo possui ligação com outras ações criminosas registradas na região. Redação, Thalita Rocha.
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0: 10h42, Cultura FM 90.7, Save Me Now, Andrew Donalds, Te Ver com Skank, More Than a Feeling, Boston. A gente vai para um rápido intervalo, voltamos já já.
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0: 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E a hora certa na Cultura FM, 10h44.

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0: Pois é, a cantora Bonnie Tyler morreu nesta quarta-feira, dia 8, aos 75 anos. A cantora estava internada desde maio em um hospital em Portugal, onde passou por uma cirurgia intestinal de emergência e foi colocada em coma induzido para auxiliar na sua recuperação. Logo mais nos Clássicos da Cultura, a gente vai fazer uma homenagem para a cantora.
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0: E as dores do mundo, Jota Quest, Modern Woman com Tavares. A gente vai para um rápido intervalo, a gente volta já já com muito mais para você. 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
10: 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E a hora certa na Cultura FM. 11:41.

Você sabia que a original gravada foi gravada pela cantora galesa Bonnie Tyler em 88? Mas virou um sucesso estrondoso na voz de Tina Turner, The Best, com

0: Cultura FM 90.7, Earth Angel New Edition, Bora Bora, Paralamas do Sucesso e Gimme Gimme Gimme com a narada Michael Walden. Encerrando Nova Manhã, que estará de volta amanhã a partir da seleção maravilhosa. Então, bora lá, porque os clássicos já tá chegando.
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2: Uma belíssima tarde dessa quinta-feira para você. 9 de julho de 2026. Agora, 12:02. Eu sou Mila Rizzi, juntinho com você até as 2. Temperatura tá gostosa para você ficar na sintonia e curtir essa programação que é feita com todo carinho para você que tá aí do outro lado. Umidade relativa do ar, 32%. Coordenação, Lennon Franz. A programação é do Beto Silva, direção geral, Dori Leu Leal. E vamos abrir hoje os clássicos com a cantora Bonnie Tyler, que morreu nesta quarta-feira, dia 8, aos 75 anos. A cantora estava internada desde maio em um hospital em Portugal, onde passou por uma cirurgia intestinal de emergência e foi colocada em coma induzido para auxiliar na sua recuperação. Embora Bonnie Tyler tenha despertado do coma em meados de junho, o seu estado de saúde continuava muito debilitado na UTI. Ela imortalizou clássicos como Total Eclipse of the Heart, Holding Out for a Hero e também It's a Heartache, deixando uma marca indelével na história da música pop internacional. Intérprete de um dos maiores sucessos da década de 80, que vai abrir os clássicos de hoje, Total Eclipse of the Heart é o maior sucesso comercial da cantora galesa Bonnie Tyler, lançado em 1983 do álbum Faster Than the Speed of Light. A icônica canção foi escrita e produzida pelo compositor Gene Steinman. A Cultura FM deixa aqui a sua homenagem com a clássica para você curtir. Cultura FM 90.7. Uma belíssima tarde para você.

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George Benson, In Your Eyes, música de 83, retrovisor Fagner, Wishing on a Star com The Cover Girls. A gente vai para um rápido intervalo, voltamos já.

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1:03, ótima tarde dessa quinta-feira, 9 de julho de 2026, temperatura 31 graus, umidade relativa do ar 47%. Eu sou o Mila Rizzi, juntinho com você até as 2 da tarde. Vamos para a nossa segunda hora dos clássicos, abrindo com I'd Love You to Want Me, lançada em 72 pelo cantor e compositor americano Lobo. É um dos maiores clássicos do soft rock mundial. A canção alcançou o segundo lugar da prestigiada Billboard Hot 100 dos Estados Unidos e foi um sucesso estrondoso no Brasil. Se tornou um hino inesquecível entrar para a trilha sonora da novela O Semideus. O dilema de duas pessoas ocupadas, pois é, né? Ele descreve um encontro onde a atração física e emocional entre ele e a outra pessoa é óbvia, é mútua. Ficou claro que nós dois estávamos compartilhando o mesmo sentimento. No entanto, o verso marcante: você me disse que o seu mundo tinha pessoas nele, e o meu também. Deixa claro que ambos já estão comprometidos, né, com outros parceiros.

ou tem obrigações que os impedem de ficar juntos. O refrão expressa o anseio profundo de que a outra pessoa tome a iniciativa e quebre essa barreira. Ele não quer apenas amar, ele precisa desesperadamente ser desejado de volta na mesma intensidade. Ela diz assim, ó: eu adoraria que você me quisesse. I'd love you to want me. Do jeito que eu quero você. 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

0: realizadas em todas as capitais brasileiras, permitindo que candidatos de qualquer estado participem no concurso sem precisar viajar para outra região do país. A ampliação, a aplicação, né, está marcada para o dia 11 de outubro. As oportunidades são destinadas aos cargos de analista de tecnologia da informação e analista de processamento, com vagas distribuídas em diferentes perfis profissionais. E os salários iniciais variam entre R$ 8.273 até R$ 10.685, conforme o cargo. Os aprovados também terão direito a diversos benefícios. A taxa de participação é de R$ 110. Candidatos inscritos no CadÚnico e doadores de medula óssea poderão solicitar isenção do pagamento. Redação Thalita Rocha.
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saxofone mais icônicos do pop rock, executado pelo lendário saxofonista de jazz Phil Woods. A canção destaca a aceitação incondicional e o amor pela essência da pessoa, valorizando a conexão real.

0: A banda britânica Electric Light Orchestra, lançada em 79, Confusion, maravilhosa, do álbum maravilhoso, escrita pelo vocalista da banda, Jeff Lynne. Lembra dessa aqui? Lembra, né? O álbum é o Discovery. Antes você curtiu aí o Voo de Coração, de 83, com o Richie, e também Baby Can I Hold You, Tracy Chapman.
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90.7, vamos para nossa última sequência dos clássicos dessa tarde de quinta-feira com Stuck on You, lançado em 84 por Lionel Rich, um dos maiores hinos românticos do pop e soft rock dessa década maravilhosa, essa década de 80, né? Sendo o quarto single do estrondoso álbum Can't Slow Down. E a canção se destaca por misturar a identidade do pop e a R&B de Lionel Rich com uma forte, suave influência da música country. O foco principal da letra é o retorno ao lar e a rendição de

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tudo de bom a você que está em casa, você que está no trabalho, você que me dá um carinho no trânsito, circulando por Cuiabá e Várzea Grande, na sintonia da 90.7, destravando memórias aqui com sucesso, né? Essa é a rádio oficial do Flashback. Eu sou o Carlos Matos, estou chegando com a graça e a paz de Deus, feliz da vida, sempre como sempre. Bom, hoje é quinta-feira. Quinta-feira, 9 de julho do ano de 2026. Um dia triste pra música internacional, pra música no todo. Sim, Bonnie Tyler, uma das vozes mais marcantes da música mundial, com seu timbre de voz aí rouca, né, inconfundível, conquistou gerações com sucessos inesquecíveis como Total Eclipse of Her Heart, Holding Out for Hero e It's a Heartache. Sua carreira atravessou décadas, emocionando milhões de fãs e deixando um legado aí eterno na história da música. Canção aí, cada canção continua despertando lembranças e mostrando que grandes clássicos nunca envelhecem, né? Obrigado, Bonnie Tyler, por tantos momentos inesquecíveis. Sua voz continuará ecoando em nossos corações e sua música jamais, suas músicas jamais, mas jamais serão esquecidas, né? Maravilhosa! Para começar o programa aqui, ó. Essa singela homenagem a essa mulher que abriu as portas para muitas outras, né? Com certeza, com a sua energia, sua garra,

No ano de 1986, aumentou o volume e curtiu Legião Urbana. Misunderstood, com Bon Jovi. Passou também por aqui a maravilhosa, saudosa. Vamos falar muito aqui dessa mulher incrível que nos deixou no dia de hoje, aos 75 anos. Bonnie Tyler, abrindo o nosso Tarde e Companhia com Holding Out for a Hero, de 1984. Obrigado pelo carinho, obrigado pela companhia. Veio retirar presente. Vai curtir aí a Expo Agro, que vai realizar um sonho, né? Nunca tinha ido à Expo Agro. Vai aí curtir de camarote presente aqui da Cultura FM. Obrigado, menina, pelo teu carinho, pela tua companhia. Gosta demais da Cultura FM. Curte o Estação do Samba no sábado e no domingo, o tempo todo ligada na Cultura FM. Agradecido por demais. Eu gosto demais de conversar com quem vem aqui ao estúdio, né? Ontem tivemos um bate-papo bem bacana aqui também com o Suemar, que veio retirar presente. E você, quando vem retirar presente aqui, há pelo menos 5 ou 10 minutinhos, vai ter que tirar aí um tempinho pra ficar conversando aqui.

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1: André Jacobi. Bora matar saudades, recordar aqui na Cultura FM. 1988. When in Rome. The Promise.

Ótima tarde pra você, Nica Costa, I'm in Live in Love, de 1981, no nosso Tarde e Companhia, viajeira, né? Essa década que nunca termina, maravilhosa década de 80. Finalizamos aqui com Nica Costa, também passou Cidade Negra, A Sombra da Maldade, Sandow, com Gordon Lightfoot. Quem mais passou? When in Rome, The Promise, de 1988. Ontem eu mandei um abraço pro filho dela, pro segundo filho. Hoje o neto que abraço é o Anthony Filho.

Até vocês, mais um programa da série a série. Dedique uma canção a quem você ama. Eu tenho aqui em minhas mãos uma carta. Uma carta de um ouvinte que nos escreve e assina com um singelo pseudônimo de Maribel.

0: Gotta Go Home, Bonnie Yam, a dois passos do paraíso, Blitz. Também tivemos o Sag com Raven, com Angel. Eu vou pro intervalo, volto já. Ainda tivemos Survival, né? Um Burning Heart do filme Rock 4, lá do ano de mão. De convites pra você curtir aí a 58ª Expo Agro. Rola de 10 a 19 de julho no centro, no espaço, né, de eventos Senador Jonas Pinheiro. Grandes shows. Ou você mais acompanhante. É só participar com a gente, manda aí o teu flashback. Você pode se dar bem também e curtir esses showzaços aqui na Expo Agro. Beleza? Muito bem. Na volta do intervalo, tem Depeche Mode. Não saia daí, tá?
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0: Muito bem, temos uma temperatura na capital de todos nós, mato-grossenses, de 32 graus, 41% de umidade relativa do ar, bem abaixo do ideal, que é de 60%, né? Como caiu aqui a umidade relativa, hein? Então, portanto, meu amigo, minha amiga, hidrate-se, tá? Aguinha aí, você faz uma pausa aí no trabalho, você que tá indo, entrando no carro agora, já leva a garrafinha contigo, você que tá ligado com a gente aí em casa, não deixe também de se hidratar, tá? 41% de umidade relativa do ar. Ventos moderados a 5 quilômetros. Amanhã, sexta-feira, teremos uma mínima de 19 graus e uma máxima de 33 graus.
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0: Você ligado na Cultura FM, Biquíni Cavadão, Chove Chuva. Também passou por aqui. Tivemos Kaylee Marillion, de 1985. Enjoy the Silence, Depeche Mode, de 1990. Houve um intervalo e eu volto já já com mais músicas, com muito mais emoções. E hoje tem Marrocos e França. França e Marrocos. O jogo vai começar daqui a pouquinho. E o que estiver acontecendo por lá, eu vou te informando aqui ao longo da tarde, tá beleza? Você que tá no trânsito, você que me dá o carinho da companhia aí no trabalho, tá curtindo a gente no foninho de ouvido aí? Coisa boa. Obrigado, tá? Pela companhia. Vamos para um rápido intervalo comercial e eu volto já já.
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0: Muito bem, 19 para as 4.

A tua companhia, a tua audiência. Hoje, 9 de julho, nós nos despedimos aí de Bonnie Tyler, né? Que nos deixou. Mas ela deixou aqui o seu legado e uma versão incrível, maravilhosa, que ela regravou de um grande e estrondoso sucesso.

sucesso. E eu vou contar essa história aqui para você que tá ligado com a gente na Cultura FM. A versão de Have You Ever Seen the Rain, gravada por Bonnie Tyler, tem uma história interessante. Vamos a ela. A música foi composta por John Fogerty e lançada originalmente pelo Creedence Clearwater Revival em 1970. Embora muitos aí pensavam que a letra falava sobre guerra ou sobre chuva, o próprio John Fogerty explicou que ela retratava aí o clima de tensão e o fim iminente da banda. Em 1983, depois do estrondoso sucesso Total Eclipse of the Heart, Bonnie Tyler decidiu regravar Have You Ever

e explicou que ela retratava aí o clima de tensão e o fim iminente da banda. Em 1983, depois do estrondoso sucesso Total Eclipse of the Heart, Bonnie Tyler decidiu regravar Have You Ever... Tem uma curiosidade aqui, é que apesar de não ter alcançado o mesmo sucesso estrondoso de Total Eclipse of the Heart, a interpretação de Bonnie Tyler conquistou muitos fãs e se tornou uma das regravações aí mais conhecidas deste clássico do rock. Sim, a voz rouca e poderosa da cantora deu uma nova identidade à música, fazendo com que ela fosse lembrada até hoje como uma das melhores versões da canção. Então, bora conferir esse legado maravilhoso que deixou aqui a nossa Bonnie Tyler no dia de hoje. Have You Ever Seen the Rain? Vai!

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0: Essa é a Martica, Toy Soldiers, Soldadinhos de Brinquedo, 1988, no Tarde e Companhia. Daya Finn, I'm Sexy, Rod Stewart, de 1978, Ideologia, de 88, com Cazuza. Gloria Estefan também passou por aqui. Tivemos também o The Cure, enfim. Você ligado aqui no nosso Tarde Companhia. Deixa eu falar pra você como é que tá aqui, França e Marrocos. 23 minutos praticamente, vai ter a parada ali pra hidratação já, né? E aí, 0-0 o placar. Mas até esses 23 minutos que agora marcam, a França levou toda a artilharia possível, né? Mas não conseguiu vazar as redes lá de Marrocos ainda não. Agora o Marrocos tem um escanteio. Vai aquele gigantésimo lá. Tem um jogador lá que tem quase 2 metros. O zagueiro. Muito bem. Mbappé também tá de brincadeira, hein? É uma falta que não tem nada a ver. Fala sério. Ai, subiu? Não. Pensei que ia narrar o gol agora aqui de Marrocos, mas não. Vamos pro intervalo e eu volto já já com mais músicas, mais emoções no nosso Tarde Companhia. Lembro que você participa aqui com a gente. Diz onde é que você tá, eu quero te mandar abraços. E também, você pode já deixar o teu flashback, porque é você quem faz a programação entre 5 e 7 da noite. Fique à vontade para participar com a gente. Tem par de convites para curtir a 58ª Expo Agro. Começa sábado, dia 10, né? Aliás, começa amanhã, dia 10. Vai até o dia 19. Você vai por conta aqui da Cultura FM numa boa. Beleza? Bom demais. Agora tem a informação que chega. Vamos a ela.
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0: As inscrições para o ProUni do segundo semestre de 2026 estão abertas e seguem até esta sexta-feira. Em Mato Grosso, são oferecidas 9.018 vagas, 9.018 bolsas de estudo, sendo 4.341 integrais, que cobrem 100% da modalidade da mensalidade, e 4.677 parciais, com cobertura de 50%. As inscrições são gratuitas e devem ser feitas pelo Portal Único de Acesso ao Ensino Superior. Segundo o Ministério da Educação, entre os cursos com o maior número de bolsas no estado estão Análise e Desenvolvimento de Sistemas, Ciência da Computação, Gestão da Tecnologia da Informação, Ciências Contábeis e Publicidade e Propaganda. A consulta completa das bolsas disponíveis podem ser feitas no portal do programa. Bom, a redação é da Thalita Rocha.
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6: Boa tarde, 18 para as 5.

o tempo todo e também te deixa bem informado em relação aí à Copa do Mundo. Kylian Mbappé perdeu o pênalti. Bateu muito mal, na verdade, né? O goleirão tá lá pra fazer isso, pra fazer defesa. E defendeu o pênalti de Kylian Mbappé. Demorou também pra checagem, né? Mas quem tá lá tem que estar sempre ligado, tem que estar no foco. E o Kylian Mbappé perdeu o pênalti, né? Faltando ali 3 minutos pra terminar o tempo regulamentar. Não sei quantos que o juiz vai dar de acréscimo, mas o jogo ainda rola no primeiro tempo, tá? Muito bem. Agora, 4h43. Deixa eu agradecer o carinho da Mônica. Tá com a gente lá, tá ligada, curtindo a nossa programação em Franca. Obrigado pelo carinho, obrigado pelo feedback aqui. Agradeço também o carinho aqui da Daniele. Oi, Daniele. Obrigado também, tá, pelo carinho aqui e também pelo feedback aqui. Muito legal. Agradecido por demais. Tem o carinho aqui também da Graziella Latorraca. Obrigado. Ótima tarde para você. A Juliana tá com a gente aqui também. A nossa Ju. Oi, Ju. Também aqui em cima, no nosso andar de cima. Um abraço para você. A nossa Daiane aqui na recepção também. Nossa, é o primeiro sorriso que você recebe quando vem aqui ao Cultura FM. É o Dadai. Tá bom? Quando você vir nos visitar, saiba que você receberá esse sorriso da Daiane. Agora, 4h44, production. Vamos direto e reto pra música? Vamos, Carlos? Bora lá. 44 minutos de bola rolando lá. Eita! Vamos lá. Quem chega aqui, produção? Lá do ano de 1979, Supertramp.

0: Essa é a Cultura FM 90.7, a rádio oficial do Flashback 1985, Starship Sarah. Excelente fim de tarde para você. Daqui a pouquinho eu tô de volta aqui na Cultura FM, trazendo o Cultura Flashback, onde você vai participar fazendo a programação comigo, mandando o teu flashback. Você vai interagir aqui, pode levar par de convites para curtir aí a 58ª Expo Agro. Vai por conta aqui da Cultura FM, numa boa, você mais alguém em especial, vão ficar lá num lugarzinho maneiro. Sim, a Expo Agro é aberta, a entrada é franca, mas a parte dos shows é ali um localzinho maneiro que nós vamos colocar você mais acompanhante. Então, garanta o teu par de convites, manda o teu flashback no 999872339, tá? Manda, a partir de agora, você pode vir a se dar bem aqui dentro do programa. Combinado? E eu volto já já.
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5:06. A partir de agora, já sabe, né? Já disse. É você quem faz essa programação até as 7 da noite. Manda o teu flashback. 659-9987-2339. Pode ser por áudio, pode ser por texto e também por print. Você faz um print aí da tua banda, do teu cantor com a música. Manda, se eu tiver, eu aperto play e ela vai tocar, tá? Hoje, 9 de julho de 2026. Hoje, nos despedimos aí dessa maravilhosa cantora incrível, Bonnie Tyler, né? Vamos abrir o programa de hoje aqui com essa canção. Antes de emocionar aí o mundo com o Total Eclipse of the Heart, Bonnie Tyler já era um grande sucesso em 1977. Ela conquistou aí as paradas com o hit It's a Heartache. It's a Heartache é uma canção que fala aí da dor de um amor que chega ao fim. A música marcou o início aí da carreira internacional de Bonnie Tyler e a apresentou ao mundo a sua voz rouca e inconfundível, que se tornou uma das marcas registradas do pop e do rock dos anos 70 e 80. Bora então curtir essa maravilhosa aqui, ó, 1977. Ó que incrível, para começar o Cultura Flashback.

0: para os 59 minutos do segundo tempo, né? 1-0 para a França. Que é isso? Estão pedindo checagem lá, hein? Estão pedindo checagem lá. Não sei não, hein? O jogo tá bom. Tá corrido, tá lá e cá. O negócio tá bom. Bom, acontecendo os lances por lá, eu conto por cá. Combinado? Muito bem. Deixa eu agradecer o carinho dos amigos que estão ligados com a gente na Cultura FM, na 90.7 nessa hora. Agradecer o carinho aqui. Ela está lá no Santa Terezinha. Ela pediu, inclusive, a música da Bonnie Tyler, qual eu abri aqui o programa, né? It's a Heartache. Está ligada com a gente. É a Valciene. Oi, Valciene. Excelente fim de tarde para você. Obrigado pelo carinho. Jacob também está por aqui. Vou trazer mais uma da Bonnie Tyler, tá? Já no próximo bloco aqui. Já, já, na Cultura FM. Então, portanto, fique ligado. Hoje estamos aqui homenageando essa mulher maravilhosa, essa artista incrível. Ai, ai, que nos deixou no dia de hoje, né? A Bonnie Tyler. É, um intervalo bem rápido e eu volto já, já. Não saia daí.
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0: A informação para você. Bom, temos uma temperatura de momento na capital de todos nós mato-grossenses de 30 graus. Tem probabilidade de chover de 10%, 51% de umidade relativa do ar. Bom, tem que se hidratar, tá? Tá abaixo do ideal aí. Então não deixe de se hidratar. Ventos moderados a 3 km horário. Amanhã, sexta-feira, mínima de 19 e máxima de 33 graus.
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Banda Alemã, Alphaville, Big Japan. 1984. Muito bem. Kylian Mbappé e também Dembélé. França 2, Marrocos 0. Mas se os caras incorporarem o espírito argentino lá, não sabe, né? De repente pode vir a acontecer, ué. Tava 2-0, os caras lá viraram pra 3-2. E a coisa tá bonita, hein? França e Marrocos na Copa pra quartas de final. Ai, ai, 2-0 pra França. Agora são 5 horas e 35 minutos. Falar dessa britânica que nos deixou hoje, né? Sim, vamos lá. Em 1986, Bonnie Tyler gravou uma parceria inesquecível com o brasileiro Fábio Júnior. Nascia Sem Limites para Sonhar, um dueto bilíngue gravado em Londres com Fábio Júnior cantando português e Bonnie Tyler em inglês. A música foi um enorme sucesso no Brasil, chegou aí ao primeiro lugar nas paradas e se tornou um dos duetos internacionais mais marcantes da música brasileira nos anos 80. E até hoje é lembrada como um clássico romântico que uniu aí duas grandes vozes em uma canção inesquecível, Sem Limites para Sonhar. Tagahit, tá ligado com a gente? Professor Divino, a Mariana também tá ligada com a gente? Então bora matar essa saudade aqui, o legado ficou, vai!

0: tarde. Nossa, realmente, os fãs sentem muito com a partida dessa diva da música, né? Infelizmente, perdemos uma grande artista fenomenal, mas deixou aí para a posteridade o seu legado, a sua história, a sua arte, a sua música, que deixa muitos corações quentinhos, né? Reconfortados. E é isso, ela cumpriu a sua missão aqui na Terra conosco e que ela siga em paz. E nós vamos continuar curtindo, e muito, a voz maravilhosa dessa diva.
1: Muito bem, verdade. O legado ficou, a gente vai continuar aqui com saudades e curtindo aí todo o dom que Deus deu a ela a trazer, né, essas canções maravilhosas. Quem viveu sabe, né? Maravilhosa. Bonnie Tyler. Vou pro intervalo e volto já já com mais músicas. Vou trazer mais uma daqui a pouquinho. Já já, gente. Estão falando, mas e aí, Total Eclipse vai tocar? Vai. Calma. Calma, vai tocar. O programa a gente vai, até as 7 a gente vai trazer aqui essa maravilhosa da Bonnie Tyler, eternizada, né? Agora pela nossa diva aí, Bonnie Tyler, Total Eclipse of Her Heart, daqui a pouquinho, tá bom? Fique aí comigo, já já, vou trazer a capela dela também, a gente vai curtir junto aqui, daqui a pouquinho, 5h42.
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4: Muito bem, estamos de volta, 14 minutos faltando para as 6.

0: 97.7, a rádio oficial do Flashback You and Again, de 87 com Bidis. E deu França, né? 2-0 sobre o Marrocos. A França avança. Muito bem. Vamos lá. Agora 6:03, 6:03 vai virar agora. Vou para um rápido intervalo e na sequência vou trazer aqui para você que está ligado nessa, nesse fim de tarde, mandando o teu flashback também, fazendo a programação aqui com Carlos. Esse dia onde a música internacional, a música num todo, está um pouco mais triste, né? Com a passagem da nossa Bonnie Tyler. E daqui a pouquinho eu vou contar aí a história por trás da voz de Bonnie Tyler, tá? Uma das mais marcantes da música pop. Daqui a pouquinho, já na volta do intervalo, aí vai ter aquele clássico maravilhoso que todo mundo quer curtir, lembrar dos bailinhos. Ai, momentos maravilhosos. Nós não saíamos do lugar, ficávamos ali curtindo até o finalzinho. Quase 6 minutos de música. De música boa da Bonnie Tyler, né? Já, já. Tá bom? Não saia daí.
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0: Muito bem, estamos de volta. Eu sou o Carlos Matos. Até às 7 te faço companhia com a

manda o teu flashback por áudio, por texto ou por print, né? Você faz um print aí da tua banda, do teu cantor com a música. Se eu tiver, aperto play e toco. Então fique à vontade para interagir com a gente até às 7 da noite. Tem par de convites também para o 58ª Expo Agro. Você pode vir a se dar bem também, tá bom? Que eles estão participando aqui comigo. Pode vir aí a se dar bem, levar esse par de convites para curtir a 58ª Expo Agro. Bora então aqui com a história por trás da voz de Bonnie Tyler, né? É uma das mais marcantes da música pop. No início da carreira, em meados da década de 70, Bonnie Tyler começou a sofrer com um nódulo nas cordas vocais. Os médicos recomendaram aí uma cirurgia para removê-los. A operação foi um sucesso, mas ela recebeu uma orientação muito clara. Não poderia falar e nem cantar por várias semanas para permitir aí a recuperação completa. Bonnie Tyler, porém, não seguiu essa recomendação. Ansiosa para voltar aí aos palcos, né? Ela começou a usar a voz antes do tempo. Como consequência, suas cordas vocais cicatrizaram de uma forma diferente, né? Deixando aí a sua voz permanentemente rouca e mais grave. O que parecia um desastre acabou se tornando sua maior marca registrada. Pouco tempo depois, essa nova voz chamou a atenção aí do público e com o sucesso It's a Heartache, de 1977, que a projetou internacionalmente. Anos mais tarde, já procurando aí um som mais voltado para o rock, né? Bonnie Tyler conheceu o compositor e produtor Jim Steinman, que escreveu aí especialmente para ela Total Eclipse of the Heart. A música foi lançada em 1983 e se tornou um fenômeno mundial, alcançando o primeiro lugar em diversos países e transformando Bonnie Tyler em uma das maiores vozes dos anos 80. Tem uma curiosidade aqui ainda. O curioso é que aquilo que poderia ter encerrado a sua carreira, a cirurgia e a mudança na voz, acabou criando um timbre único, reconhecido em qualquer lugar do mundo. A voz rouca de Bonnie Tyler se tornou sua assinatura artística e foi um dos elementos que deram aí tanta emoção e força a Total Eclipse of the Heart. A gente curte aqui, ó, um pouquinho na versão capela. Bora curtir então, vai!

Bonnie Tyler não só imortalizou essa, mas como essa aqui também, que você conhece com o Air Supply, ó.

0: 1995, Bonnie Tyler deu uma nova vida aí ao clássico Making Love and Nothing at All do Air Supply, gravada originalmente pelo Air Supply. Muito bem, vamos lá. Em 1995, Bonnie Tyler deu nova vida aí ao clássico Making Love and Nothing at All, sucesso original aí do Air Supply. A música foi escrita por Gene Steinman, o mesmo compositor de Total Eclipse of the Heart, e ganhou aí na voz rouca, né? E ganhou a voz rouca de Bonnie Tyler, né? Para essa interpretação maravilhosa, ainda mais intensa e emocionante. Muito bem, o legado fica, a saudade também. Grande Bonnie Tyler. E assim, nossa pequena e singela homenagem a essa artista maravilhosa, incrível. E o seu legado vai suprindo a saudade, né? Muito bem. Vamos pro intervalo? E eu volto já já com muito mais.
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0: 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Muito bem. Agora 6 horas e 26 minutos. Mensagem que chegou aqui do Correia durante o nosso intervalo. Diz aí.
1: E aí, Carlos Matos, boa noite. Bom. É, Carlos Matos, nossa juventude tá indo embora, né?
0: Pois é, mano.
1: Todo esse pessoal aí tá indo embora. Mas tô muito emocionado aí com essa homenagem a Bonnie Tyler. Parabéns aí pela homenagem aí. Eles são merecedores mesmo. Que eles mexeram com uma geração muito boa, anos 80, 90. Então fica aqui também meus agradecimentos por ela ter existido e nos alegrado com essas músicas maravilhosas dela. Um grande abraço, canal do Flashback.
0: Tamo junto, mano. Obrigado pelo carinho, obrigado pela companhia. Merecedora mesmo, né? Valeu. 6h27. Seguinte, o Marcos tá indo de Cuiabá pra Várzea Grande e quer chegar na cidade industrial Várzea Grande, região metropolitana, ao som de Mike Pineira.

0: Essa é a Cultura FM 90.7, a rádio oficial do Flashback. Bom demais ter a tua companhia, a tua audiência. Essa música é maravilhosa, né? Não sei por que, qual cargas d'água cortou-se ali o final. Mas dizer que Stay é uma balada romântica que fala sobre o desejo de manter aí um grande amor por perto, né? Na canção, Bonnie Tyler faz um apelo para que a pessoa amada não vá embora, reforçando que o amor dos dois é forte o suficiente para superar as dificuldades. Com sua voz marcante e emocionante, ela transmite esperança, fidelidade e a vontade de construir uma vida inteira ao lado de quem ama. Fique comigo, não desista do nosso amor. Eu acredito em nós e quero passar a vida ao seu lado. Stay. Bonnie Tyler, Soemar de Jesus Brito, tá ligado com a gente, me dando carinho da carona nessa hora também. Curtiu e aumentou aí o volume. Matou saudades, recordou aí um bom momento, né? Obrigado aí pelo carinho, estamos juntos. Vou pro intervalo e eu volto já já. Vamos trazer aqui quem é que vai pra curtir aí a Expo Agro, né? Vamos presentear já já. Tem as últimas aqui do nosso fim de tarde, início de noite. Você fazendo a programação aqui com a gente nesse fim de tarde do dia 15, do dia 9, né? 9 de junho, julho do ano de 2026. Um dia muito triste pra música, né? A perda irreparável. Semana passada, a Silvana tava falando aqui também do Victor Williams, né? Lá do Village People, também nos deixou aí. Enfim, o legado fica e a gente vai matando saudade aqui. Ai, ai, pessoas maravilhosas, né, gente? Fala sério. 19 minutos estão faltando para às 7. O intervalo é bem rápido e eu volto já já.
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0: 6h44, boa noite.

Essa é a Cultura FM 90.7, Bad Days Eyes, com Kim Carnes, de 81. Bom, eu tô indo nessa, com a graça e a paz de Deus, feliz da vida sempre, como sempre. Quem levou um par de convites aqui pra curtir o Gleidson, final do telefone 0318, vai curtir aí a 58ª Expo Agro. Vai de boinha com alguém do lado, em uma área exclusiva, para que vocês possam curtir juntinhos, numa boa. Tá bom? Tem shows, aços incríveis acontecendo na 58ª Expo Agro. Começa amanhã e vai até o dia 19. Vamos nessa. 9 de julho de 2026, uma data onde ela nos deixa, né? E eu vou finalizar o programa aqui com essa canção maravilhosa, lançada lá em 1977. It's a Heartache foi o primeiro grande sucesso internacional de Bonnie Tyler. A canção fala da dor e da decepção causada por um amor que não deu certo, mostrando que o coração partido pode deixar aí marcas profundas, né? Com sua voz rouca e marcante, Bonnie Tyler conquistou aí o mundo, vendeu milhões de discos e transformou essa música em um dos maiores clássicos românticos de todos os tempos. Um abraço aqui é do Carlos Matos. Vamos lá, quem é que chegou aqui? Rafael Castro, boa noite pra você, obrigado pelo carinho. Tudo de bom. Bora! Vamos lá, com essa pequena e singela homenagem a essa cantora, essa atriz, essa artista incrível, Bonnie Tyler, It's a Heartache. Tchau!

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